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0: Você curtiu? Paula Fernandes. Amar de novo. Inquilina com Aviões de Forró. Quando o chão de avião era Aviões de Forró. Inquilina. Tem algum inquilino aí? Tem. Será que tem? Tem algum inquilino aí? Tem.
1: Mas o que, homem?
0: Um abraço! Você que tá ouvindo a Doritama FM. 9:05, já já tô de volta. Aqui tem o quadro Sucesso das Antigas. Isso mesmo, aqui no som da Doritama FM 104,9. Olha, também você curtiu o Natanzinho Lima, Me Apaixonei Nessa Morena. E você também ouviu Conde do Brega. Aqui no som da Doritama FM. Eu volto já já, fica com o Kiko.
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Muito bem, está no ar. Sucesso das antigas. Hoje, dia 12 de agosto de 2026. Você que está soprando velhinhas, parabéns, hein? Programa dedicado especialmente para você. Um abraço a Dona Regina e Fazenda Velha. Oi, Dona Regina, boa noite. Dona Pretinha. Sua filha Ana Lúcia, seu filho Adilson. Um abraço para vocês, hein? Obrigado pelo carinho da sintonia. Alô, Dorinha, lá no Independente. Obrigado, Dorinha. Alô, Fátima, lá no Independente. A Dorinha tá no Valentim 2. Melhor dizendo, Dorinha lá do Valentim 2. Valeu, Dorinha! E a Fátima é lá do bairro Independente. Também a Ivoneta tá lá curtindo. O Nenê no centro da cidade. O Jefferson Torres. Alô, Jefferson Torres! Já atendendo seu pedido, meu amigo! Câmbio! E o sucesso das antigas! Esqueceu?

0: o Josivan. Um abraço ao Misso, Ana Luzinete, Daniel Vaqueiro, Lois, Zé. Também lá no Mundo Novo, curtindo a Toritama FM. E lá em Barra Mansa, no Rio de Janeiro, quem tá sintonizada pelas ondas da internet é Ilminha. Ilminha, Nenê e Dema. E por falar em Dema,
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0: Me esqueci de viver. Aumenta o volume, Dema, pra

0: Carmen Silva, meu velho pé. Que sucesso das antigas, hein? Foi a pedidos aí do Everaldo. Aumentou o volume no coração da capital do jeans. Lá na Travessa Duque de Caxias. Ele mandou para o Rinaldo, mandou para a Ivonete, para os amigos lá da Vila Canaã. Os amigos do Rinaldo, mandou para todo mundo aí, hein? Tá certo! Nenê no centro da cidade! O Everaldo. Ele mandou, disse, manda para Everaldo. Mandou para ele mesmo, muito bem. Meu velho pai, linda música, linda canção. Que sucesso das antigas, hein? Também você curtiu Christian Ralph? Saudade. Rapaz, acredito que fazia muitos anos que a gente não tinha tocado essa música aqui, Saudade. Muitos anos, exatamente. Christian Ralph foi a pedido aí do meu amigo Jefferson Torres. Valeu, Jefferson Torres, em Fazenda Velha. Aumentou o valor. Rapaz, pra você ter ideia, aqui na programação da Turma também fez essa música Saudade de Christian Ralph, não tem. Tem várias músicas aqui de Christian Ralph que não tem essa saudade. Não tem essa saudade aqui. Aí eu tive que buscar no fundo do baú, nas ondas da internet, eu encontrei Saudade. Tá vendo aí, Jefferson Torres? Que pedido, hein? Câmbio! Valeu, Jefferson Torres! Aí você curtiu Carro Velho, Amado Batista, o Bigode e Del. Aumentou o volume lá na rua Santa Maria, na Goa. Pode abraçar o Bigode e o Del e aos seus filhos gêmeos. Boa noite pra vocês, hein? E Rulo Iglesias, Não Esqueci de Viver. Dema aumentou o volume. Boa noite, Dema, em Barra Mansa, no Rio de Janeiro. Já já tem a segunda parte do Sucesso às Antigas. Eu volto já já, fica com Kiko.
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0: É o sucesso das antigas aqui na Toritama FM 104,9. Vamos continuando nossa programação. Alô, Bico de Ouro, no aprontamento Nossa Senhora Aparecida. Tá lá com o rádio ligado. Tá ele lá, toda a sua família. Tá todo vapor, hein? Amanhã é feira na capital do jeans. E o Bico de Ouro tá lá aprontando as peças que o cliente vem comprar. Tá ele lá. A sua esposa Arivone. Oi, Arivone. Também o compadre Paulinho, compadre Michele, Vitor, Fernando e Couve, Amanda e a Fernandes. Ninguém tá lá, meu afilhado Juan. Boa noite pra todos vocês aí no aprontamento Nossa Senhora Aparecida. Quem tá lá também é o Cupira. Alô, Cupira. Coloca um copo de capa, chega aí pra Cupira. Bico de Ouro também, que é um, e com o Pato Paulinho. E o Ed Zabubeiro. Manda um pra mim também. Com limão, hein? Com limão. Rinaldo da Vila Canaã, que vai curtir agora. Vai curtir agora o seu pedido. Mete um copo de capa-cheque pra ele bem geladinho.
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0: Essa é de 1996. Flávio José, mensageiro beija-flor. Eita, rapaz, essa música foi um grande sucesso do Flávio José das antigas. Eu já cantei essa música na casa do saudoso

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0: Agora deu certo. Agora deu certo.
1: Ô, pica-pau. Câmbio. Eita, Torita, meu filho. Raça Negra, o pica-pau. Jean Giovanni, cai no laço. Eliane, essa foi do fundo do baú, jeito manhoso. Foi tema de novela essa música aqui, de Eliane. Tema da novela Mico Preto, em 1990. Câmbio, que informação boa é essa?

0: Já imaginou? Acaba chegando em casa, tendo uma cama pra dormir. Aí você quebra a cama e vai dormir no chão. Existe isso. É meu. Já viu um negócio desse? Cupira. Chega em casa, quebra a cama e dormir no chão.
1: Existe isso.
0: Existe isso. Tá, meu, a cama inteirinha. Ao invés de você dormir num colchão macio, bem cobertinho, sentar no frio. Aí você chega em casa, como disse aí o Carlos André. Hein, Bolinha? Bolinha aumentou o volume. Como diz aí o Carlos André, chega em casa, ao invés de dormir no quentinho, aí quebra a cama e vai dormir no chão. Campeão!
1: Coitado!
0: É um coitado, né?
1: Existe isso.
0: Flávio José, mensageiro, beija-flor. O Rinaldo mandou pra Vida, mandou pra Nenê e sua mãe Ivonete. A música das antigas aí do Flávio José, mensageiro, beija-flor. Quem aumentou o volume também foi Garcia. Curtiu Flávio José, Garcia, Marlene, Quecinha, Marcon.

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10: Muito bem, Rádio Toritama FM 104,9. Estamos na reta final, vamos fechando com chave de ouro. Até às 10. Canta.

0: você curtiu o swing aí do Del Valle Santos? Quero mais. Paredão no talo.
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0: É o estilo aí do Del Valle Santos. Um especial com ele pra você. Aí curtindo a Toritama FM nessa noite maravilhosa. Ouvindo aí a animação do Del Valle Santos. 10:01. E aí o programa é esse até o tempo. Até 0:00. E eu vou ficando por aqui agradecendo o carinho de todos vocês. Prometendo voltar amanhã se assim o Criador nos permitir. A partir das 8:00. Uma boa noite para todo mundo. Vamos decolar com o Kiko. Os convido cada um de vocês que estão aí do outro lado do rádio para a gente decolar. Desejo a todos uma boa noite e fique com Deus. Para você, campeão, forte aperto de mão. Para você, charmosa, um beijo no coração.

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Glória a Deus. Aleluia. Louvado seja o nome do Senhor. Está começando mais um programa. Este é o Tempo. Muito boa noite a você, meu amigo, a você, nosso querido ouvinte. Boa noite, nossa amada cidade, Toritama. Eu te convido neste momento a fechar os seus olhos e conversar um pouquinho com o Senhor. Senhor, meu Deus, nós te louvamos, seu Pai amado, por mais uma quarta-feira. Te louvamos pelo privilégio, o fôlego da vida. Te louvamos, Senhor amado, porque o Senhor separou este momento para que nós pudéssemos aprender, ouvir, compartilhar da Tua Palavra. E eu peço, Pai amado, que aonde este som chegar, seja na casa, no trabalho, que o Teu Espírito Santo possa estar abençoando cada ouvinte, em nome de Jesus. O WhatsApp da rádio já está liberado, 819-8979-8989. Faz um pedido de oração, dedica uma canção e vem interagir conosco. Um grande abraço, este é o Tempo. Igreja do Evangelho Quadrangular, o lugar de gente feliz.

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0: Sim, gente. Aí, obrigado. Obrigado. Valeu. Muito obrigado.
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3: Vamos começar pela sala de reboco. Vamos embora, esse menino.
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1: Aí você pergunta, Cláudio, e para que serve tantas tempestades? Ah, é para amadurecer a nossa vida. Deus tem coisas grandes para nos dar, mas às vezes precisamos amadurecer. Escuta, esse hino é um dos nossos novos hinos que irá sair no nosso próximo CD. E eu acho que Deus vai falar com o teu coração. Então preste atenção.

0: Glória!
1: Ele não me abandonou. Não sei.
0: Sabe o que está fazendo?
1: Está me ensinando.
0: Aí você pergunta: ensinando o quê? Aí a gente responde.

0: Maria de Deus.
1: Oh, glória! Tu és fiel, Jesus. Aleluia.
0: Você tem promessa? Sabe por quê?

0: pra você.
1: Sim, o dono deste mar.
0: Tá sozinho não, sabe por quê?

0: Vinci Chiara.
1: Não me asseguro.
0: Acalma-me.
1: Tá sentindo mal, o amor de Deus aí, tá?

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7: Oi, bem, solta pino, 9 horas e 7 em Pernambuco.

0: 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Quinta-feira, 13 do mês de agosto, hoje, compositor Onildo Almeida, completando 98 anos de vida. Camarada tá duro, vai dar duro, duro. Daqui a 2 anos ele completa 100 anos, tem saúde e tesão, parecendo um garoto de 18. Agora há pouco, às 7 horas da manhã, uma caminhada de forrozeiros foi bater na porta de Onildo para acordá-lo, cantar parabéns e tomar café. Trânsito está fluindo normalmente nos dois sentidos. Dá para perceber que a nossa feira está de regular para boa. Evandro Lins, trazendo a caminhada da informação.
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0: 9:10 do estado de Pernambuco, 50 faltando para as 10 horas da manhã. Voltando o bloco na rua e desejando uma abençoada quinta-feira, 13 de agosto, para todos e todas. Partir é importante, sempre cantando assim.

0: horas e 11 no estado de Pernambuco, quinta-feira, 13 do mês de agosto. A gente abraça as amigas e os amigos que estão no trabalho, que a exemplo da gente pega no trampo logo cedinho. Trânsito está fluindo normalmente, pouco de retenção quando você vai se aproximando do perímetro urbano da rodovia BR-104 até o alcance do centro de compras. Agora há pouco, nós conversamos com a ministra da Mulher, Márcia Lopes. Ela é paranaense, falando a respeito de novas ferramentas para proteger a mulher da violência no mês de agosto, mês lilás, dedicado ao combate à violência. Ontem à noite, aqui em Turitama, a Secretaria da Mulher teve uma iniciativa, aulão em defesa pessoal, com a presença de um professor de jiu-jitsu, participação de muitas mulheres. Foi ontem à noite, aqui em Turitama. Eu vou trazer detalhes daqui a pouco. Eu recebi agora uma ligação, estava chegando aqui, já perto, já, do pai de André Teixeira Filho, André Teixeira Pai, dizendo que o filho dele não vai ser suplente de senador de ninguém. É que saiu na imprensa de ontem para hoje que André Teixeira Filho, fala-se até que é o namorado da governadora, ele teria aceito ser o primeiro suplente de Túlio Gadelha e do Cicleide Amorim seria a segunda suplente. Miguel Coelho apresentou o nome de Carlos Andrade de Lima como primeiro suplente de Eduardo da Fonte. Miguel, inclusive, já fez as pazes com Dudu da Fonte. A segunda suplência está definida, aqui está tudo definido. Jane Santos, esposa de Adalto Santos, deputado estadual, que tem uma parceria em todo o estado de Pernambuco com o candidato a deputado federal, Edilson Tavares. Dona Jane, ligada aos movimentos femininos da Assembleia de Deus, será a segunda suplente. Ei, preste atenção. Sim, três domingos do mês de dezembro vamos ter feira nos centros de compras de Caruaru, Toritama e Santa Cruz do Capibaribe. Amanhã, na nossa coirmã Rádio Cultura do Nordeste FM, o grande embate, Sérgio Colli defendendo a governadora e Marivaldo Pena, que eu só conheço por foto, prefeito da cidade de Altinho, defendendo o JHC. É o segundo confronto. Já tivemos um entre o prefeito lá da cidade de São Caetano, Josafá Almeida, defendendo o JHC, e o prefeito da cidade de Riacho, Diocrécio Filho, defendendo a governadora. Amanhã é Toritama contra a cidade de Altinho, Altinho contra Toritama. 9h15 no estado pernambucano. Dá para perceber o movimento de regular para bom na nossa feira da moda, na nossa feira do jeans. Lá vem ele, o líder campeão de votos de audiência.
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2: Sim. Sim, Paulinho, voltemos. Quinta-feira, ensolarado. Você viu que tá um sol pra cada um aqui, né? Poucas nuvens no céu.
0: Tá parecendo a praia,
2: né? É, começou a esquentar. A sensação, você passar aqui na Avenida João Manuel da Silva, a sensação é que você tá na orla de Tamandaré, de Maragogi. É. O sol tá daquele modelo. Isso. Quinta-feira, 13 de agosto de 2026, 225 dias decorridos do ano, faltam 140 agora. Hoje é dia do economista e hoje é aniversário de morte de Eduardo Campos e de Miguel Arraes. Eduardo, que morreu
0: padre, dia 13.
2: 2014, né? aquele acidente de avião mal-assombrado, e o Miguel Arraes, que morreu em 2005. Então,
0: também no dia 13
2: de agosto. Também no dia 13 de agosto, né? 12 anos da morte de Eduardo e 21 anos da morte do Dr. Miguel Arraes, que exercia o cargo de deputado federal quando faleceu aos 88 anos, no ano de 2005.
0: Estou vendo aqui a imagem da empresa que está fazendo o serviço lá.
2: Canã.
0: Ó, estourou, quebrou o cano mestre da Canã, que abastece Canã.
2: Sim.
0: Há 3 meses que está essa bagaceira. O Nivano está mandando para cá, retado da vida e com razão. 3 meses, viu? A empresa que está fazendo lá o serviço, que ela própria deveria automaticamente consertar, porque tem gente para isso e material aqui não falta. Aí fica essa bagaceira e o povo dana-se a sofrer. Olha, eu recebi uma ligação agora há pouco, que eu dei a notícia logo cedo, que ontem foi tiririto. O Túlio Bernardes chegou a decidir, quer não. Quer, mas não quer, vem, não vai, vai, não vem. Eu vou desistir. Eu não vou concorrer à vaga do Senado. Eu vou ser candidato à reeleição a deputado federal. De repente, foi uma reunião às pressas no Palácio do Canto das Princesas. Aí a governadora interveio e apagou o fogo. Apagou o fogo e convenceu Túlio Bernardes a não desistir da sua candidatura ao Senado. Quando foi no final da tarde, princípio de noite, como sempre, o Túlio Bernardes se manifestou. Não, eu continuo sendo candidato a senador na chapa da governadora pelo PSD. É bom dizer que os partidos têm até sábado, 7 horas da noite. 7 da noite. É o prazo final para registro de candidaturas. Até 7 da noite, 19 horas do próximo sábado, em todo o nosso país. Já o Túlio voltou atrás e a governadora o convenceu e ele manteve a sua candidatura. Aí veio a informação. André Teixeira Filho é o primeiro suplente. Dulcicleide Amorim é a segunda suplente do candidato Túlio Gadelha. Quando foi agora há pouco, fala-se até que o André Teixeira Filho é o novo namorado, há tempo que fala nisso, da governadora, mas isso não nos interessa, problema deles para lá. Aí o pai de Andrezinho, que tem nosso contato, André Teixeira, ligou para mim: Sobral, não procede. Andrezinho não vai ser vice, não vai ser primeiro suplente de ninguém. Nem de Túlio, nem de Mendonça, nem muito menos de Eduardo da Fonte. Esqueça isso. Bom, é o que está postado nos sites de notícias e de informações. Não, eu sei. Você não está errado, não. Quem está dizendo aqui é o pai dele, o pai biológico. Eu digo, entre os canais de informações e o senhor, evidentemente que eu fico com a sua informação, porque o amigo é pai biológico do personagem em questão. Então, esqueça André Teixeira Filho. A Dulcicleide Amorim será uma das suplentes do Túlio Bernardes. Pelo lado de Eduardo da Fonte, aqui o prego já está fechado. Não tem mais confusão. Inclusive, Miguel Coelho fez as pazes com Dudu da Fonte. Primeiro suplente, Carlos Andrade Lima, indicado pelo Miguel Coelho. Segundo suplente, quem indicou? Adalto Santos, que tem uma parceria, que fechou uma dobradinha com Edilson Tavares em todo Pernambuco. Em todo Pernambuco, do Recife à Petrolina. Adalto Santos e Edilson Tavares. Esta é a dobrada. A esposa dele, a senhora Jane Santos, uma das líderes do movimento das mulheres da Assembleia de Deus, será a segunda suplente. Ok, Evandro Lins?
2: Sim.
0: Daqui até 7 horas da noite do próximo sábado, acaba com essas especulações, acaba com toda esta chafurdação, que ninguém tem mais saco de estar ouvindo isto. Por quê? Sábado, 7 horas da noite, é o prazo final, definitivamente, e não tem prorrogação, para registro de candidaturas. Quem foi, foi, quem não foi, tchau pro louro. Até para o ano, se nós vivos for, até para o ano não, até 2028, eleição para prefeito. Portanto, está feita aqui esta radiografia, porque daqui até sábado, 7 horas da noite, muita coisa pode acontecer. Entendeu? Porque a campanha de rua começa no domingo. Por falar nisso, amanhã, eu quero crer que ele não vai ir por aqui não, porque não vai dar tempo não. Ele estava em Brasília, foi?
2: O prefeito. Estava em Brasília, chegou ontem.
0: Chegou ontem, né? Sim. Pronto, então hoje, de manhã, a produção me confirmou e perguntou se eu ia. Para onde? Estou de serviço. Não, mas você sai de lá de ontem, dá tempo de você participar. Quer não. Não, quer não. Não, não, não. Mentira disso. Amanhã, no Mesa Redonda da nossa co-irmã Rádio Cultura, Caruaru, 96.5, nós vamos ter um embate. Ele, Sérgio Colli, em defesa da candidatura da governadora, e o Marivaldo Pena, que eu não conheço, é prefeito da minha terra, viu? Marivaldo Pena, viu?
2: Chega da pena.
0: Tá ligado?
2: Sim, sim, sim, sim.
0: Marivaldo Pena. É o moreninho, conheço não, só conheço só pelos blogs, pelas telas de computadores. Presencial, nunca tive contato com esse rapaz. Nunca tive. Marivaldo Pena. Ele defende a candidatura de JHC. Faltando 24 horas, não, ou 48 horas para começar a campanha de rua. Então vamos ter esse embate, um embate salutar. Já tivemos um, Josafá Almeida defendendo o JHC e Dioclésio Filho, prefeito de Riacho, defendendo a governadora. Josafá Almeida defendendo, que é prefeito de São Caetano, defendendo a candidatura de JHC. Aí amanhã, mais um confronto, a 48 horas de começar a campanha de rua. Marivaldo Pena, prefeito de Altinho, defendendo. JHC, Sérgio Colim, defendendo. A governadora, Marivaldo, por que a Frente Popular, que o senhor faz parte, defende tanto JHC, não recuperou a ponte do Rio Una? Se passaram 10 anos, me explica aí. Aí o caba vem, pá, pá, pá, pá. Por que a cidade de Altinho não passa disto? Não é uma cidade próspera para você criar e educar seus filhos? Como é que o senhor está tendo essa oportunidade de ser prefeito pela primeira vez? E a eleição foi apertada lá, né? 300 votos parece que foi. Aí o senhor dá as costas à governadora e o município acaba sendo penalizado. Essas coisinhas, tá? Então, eles dois vão se enfrentar amanhã lá no palco da 96.5, no Mesa Redonda. Ok? Dito isto, posto isto, aqui a gente sabe as coisas através de terceiros, né? Foi bem. Ontem teve um evento aqui, porque é o mês de agosto, é o mês de lilás, né? Lilás. É o mês dedicado à consciência. A palavra é bonita demais, né? Conscientização. Olha só que palavra bonita. Olha, você, meu amigo, você tem que estar consciente de que mulher não é para se bater nem com uma flor, né? O mês lilás, agosto lilás, dedicado ao combate à violência em desfavor da mulher. E ontem à noite teve um evento aqui, promovido pela Secretaria das Mulheres, com o professor, esse rapaz é daqui, Memé.
2: Memé, é sim, é jiu-jitsu. É.
0: Ele é professor de jiu-jitsu, hein?
2: Isso, exatamente.
0: Pronto. É Memé,
2: a pronúncia é isso mesmo.
0: Isso. Você conhece ele?
2: Conheço, Paulo. Gente boa demais. Paulo.
0: Ele ministrou um aulão.
2: Defesa pessoal.
0: defesa pessoal. Amiga, você vai aprender as técnicas de se defender de uma provável agressão. Que essa agressão não é necessariamente só por parte do companheiro, não. Ela pode vir em toda qualquer situação. Cara, camarada, se o assalto, aí parte para dar a senhora. Agora, esse aulão só foi ontem ou vai ser uma constância? Me diga aí, você tem notícias?
2: Só foi ontem.
0: Só ontem.
2: É porque faz parte dessa campanha de...
0: Não, mas não é suficiente. Era para ter um curso de jiu-jitsu, lógico que evidentemente dentro do tempo necessário para contemplar a mulher, para que ela pudesse concluir o curso. Você acha que é suficiente apenas um aulão de estourando aí 2 horas, a mulher voltar para casa já sabendo as técnicas da sua autodefesa? Eu, na minha opinião, não é tempo suficiente, não. Mas tudo bem, foi algo meio que simbólico, né? A simbologia, o mês é o mês de lilás, de combate ao feminicídio, de combate à violência em desfavor da mulher. Aí vamos lá, um aulão. As mulheres se cadastraram. Como é o nome daquele negócio que a gente teve que comprar? O parlamento. Smook. A smook é...
2: Kimono.
0: Kimono. Mano. Aí tá lá ela vestida. Yeah, tchá! Para aprender as técnicas. Mãe tinha uma defesa espetacular. Era uma tora de pau debaixo do balcão.
2: Vem pra cá.
0: Se o camarada começasse a encher o saco dela e a cuspir no pé do balcão, ela só dava na munheca, viu? Só dava na munheca. Era a técnica que minha mãe tinha.
2: O seu é esse aqui.
0: É. Toma aí, por cima da queixada. Hoje, agora há pouco, nós conversamos com a ministra Márcia Lopes. Eu pensei até que ela é carioca, pelo sotaque dela. É, ML. Aí já no finalzinho eu digo, a senhora é paulista ou a senhora é carioca? Não, sou paranaense. Interessante que a senhora não puxa o R. Que quem nasce no Paraná, senhor, em Goiás, senhor, Goiás, Paraná, Mato Grosso, boa tarde, tem o hábito, tem um vício de puxar o R. O paranaense, senhor, eu conheço e estive lá. Muito simpática ela. Ela falando a respeito da violência pelas redes sociais em favor da mulher, a violência pela tecnologia em desfavor da mulher, a violência intelectual, as mulheres sendo agredidas, sendo deploravelmente maltratadas, expostas a tudo quanto não presta por meio de rede social, correto?
2: Sim.
0: São os crimes cibernéticos que atinge diretamente a mulher. Pois bem, aí o governo cria uma ferramenta que não sei o que lá, não sei o que lá, não sei o que lá, não sei o que lá. Antes, nós ouvimos uma técnica do Tribunal de Contas do Estado de Pernambuco que implantou também mais uma ferramenta para defender a mulher. Olha, todo dia, toda semana, toda hora, todo instante, cria-se ferramentas e mais ferramentas para desacelerar a violência contra as mulheres. Aí eu disse à ministra, já no final da entrevista: ministra, olhe, talvez eu seja o único profissional do rádio no Brasil que teve a iniciativa, e ela ouvindo, que teve a iniciativa de criar um código penal específico para combater a violência em desfavor da mulher. E este código não teve voto de nenhum dos 523 deputados federais, de nenhum 81 senadores. O voto foi o único, viu? O único voto foi meu. Eu tenho o meu código. eu já criei, está comigo. Quer experimentar? Entra na parada. Ó, três domingos, tá? Três domingos. Ô, dona, nossa querida Wanda, Wanda Canaã, três domingos. Nós vamos ter três domingos de dezembro. Tá uma polêmica danada, que agora surgiu um movimento de uma minoria que não quer que a feira aconteça no domingo, aos domingos, no mês de dezembro. Rapaz, você fica à vontade. Aqui já está decidido. O Camilo Vitor já entrou em comum, em consenso com o Pedro Moura, que representa a Associação dos Confeccionistas da Moda, que eu qualifico como embaixador da moda. Toritama vai abrir três domingos, de sete até meio-dia, até uma hora. É o chamado, é a chamada Feira do Varejão, Feira do Varejo. O camarada não teve tempo durante a semana, principalmente de um período de dezembro, ele não teve tempo. Aí ele precisa comprar um presente, comprar uma peça, duas, três, aí no domingo pela manhã. Não tem nenhum problema. Você vai ser escravizado ou escravizada, não. Pelo contrário. Você vai ter um faturamento extra, você poderá ter o seu 13º salário e mais. Além das quatro, vamos ter sete feiras. O que é que impede dia de domingo? Somente três domingos. Três domingos. Então, Caruaru já decidiu, Toritama já decidiu, e a cidade de Santa Cruz vai realizar uma assembleia, porque lá, a exemplo de Toritama, é um condônimo. Não é assim?
2: Exatamente.
0: Pois bem, para definir o que provavelmente eles também vão, vão seguir a determinação de Toritama e de Caruaru, abrindo três domingos pela manhã, das sete até o meio-dia, em três domingos específicos do mês de dezembro. E veio a notícia. No caso, o Andrezinho não vai deixar de ser o primeiro damo para ser o primeiro suplente de Túlio, não é isso? Leitura mais do que perfeita, tinha que ser ele. O nosso colunista político, casamental, Givanildo do Antão. Exatamente isso, Giva. O pai dele ligou para mim agora há pouco, tá ligado? O pai dele falou comigo. Se eu fosse Túlio, eu trocava com Miguel, porque para federal é garantido. O Túlio até agora, viu, Ivani? E a quem interessa a posse, ele nas pesquisas, ele não atingiu dois dígitos.
2: Nada para nada.
0: Não atinge dois dígitos. É impressionante. O Túlio Bernardo, viu? Não atinge dois dígitos. E o que é dois dígitos? É a partir de 10 por diante. Dois dígitos. 10. Dois dígitos. A partir de dois dígitos, a partir de 10, ele não chega a atingir dois dígitos em nenhuma pesquisa até agora. É para se arrumar. Vai ter sim mulher que teve interesse para se inscrever com ele. Estou indo para o Movimento Mulher. É, o professor falou que é para todas as mulheres. Muito obrigado, amiga, por essa informação. Ei, a mulher tinha que, há muito tempo, já saber de técnicas de defesa pessoal. Defesa pessoal. Jacira também está indo. Defesa pessoal. Entendeu? E aí, eu estou recebendo aqui, daqui a pouco tem a programação da festa de Santa Clara de Assis, no bairro de Antão. Daqui a pouco eu trago para vocês. Menininho, sabe o que é?
2: Empresário lá de Santa Cruz, ex-síndico do Moda Center.
0: Ele próprio. Além do Alan Carneiro, que já tinha declarado apoio ao projeto político do candidato Edilson Tavares, o empresário Menininho, dono de uma marca famosa, que já presidiu o centro de compras Moda Center, também ontem anunciou que vai caminhar ao lado do projeto político do candidato a deputado federal Edilson Tavares. Ou seja, a partir de segunda, que começa a campanha de rua por Santa Cruz do Capibaribe, ao chegar na Terra da Moda, Edilson Tavares não sentirá, não se sentirá desconfortável, como um peixe fora d'água, um pássaro fora do seu ninho. Não, ele vai se sentir extremamente em casa, bem acolhido pelos amigos e pelas amigas, porque ele está construindo um conjunto de apoios formado por gente forte e gente boa. É, entendestes? Compreendestes?
2: Inclusive o vereador Irmão Antônio, lá de Santa Cruz também. Não sei se foi hoje ou foi ontem, mas eu vi uma foto do Irmão Antônio com...
0: Irmão Antônio?
2: Sim, vereador. Ele é vereador lá de Santa Cruz. Deixou apoio também com o Edilson. Então, eu disse ontem, Paulo, e eu continuo achando que Santa Cruz do Capibaribe tende a ser talvez a segunda cidade onde Edilson tenha o maior apoio político nessa caminhada dele, né, em busca de uma vaga à Câmara Federal. Ele deve ser bem votado em várias regiões por conta da sua ligação com a Igreja Assembleia de Deus, todo mundo sabe disso, mas falando do ponto de vista aqui da região, do Polo de Confecções, onde ele se coloca como um defensor e como um verdadeiro representante dessa categoria e dessa região do estado tão importante, ele terá, além de Toritama, e aí o cara, lógico, aqui em casa, ele deve ter o maior, tende a ser, né, o município, ele deve ser mais votado. Mas depois de Toritama, acredito que Santa Cruz do Capibaribe será a segunda cidade que dará o maior apoio.
0: Porque ele tem uma identidade com Santa Cruz.
2: Exatamente.
0: E aí, uma relação.
2: Isso. A gente está vendo isso se confirmando todos os dias com o anúncio de empresários, de políticos, de parceiros, de líderes que são ali daquela região, daquela cidade.
0: De expressão.
2: Exatamente, tá? Exatamente.
0: De expressão, de representatividade.
2: Exatamente.
0: De respeito.
2: Foi o caso de Alan, como foi o caso de Mirininca, da Jogoff. E agora também o vereador Irmão Antônio. Além de Brejo, da Madre de Deus. Então, Edilson está fazendo aquilo que ele deve fazer para quem está buscando uma cadeira na Câmara Federal. Ele precisa de apoio, precisa de gente, precisa de voto, precisa de alianças políticas com representação para que ele consiga obter êxito e se torne, de fato, o deputado federal aqui do Polo de Confecções.
0: Pois bem, este Irmão Antônio é o da igreja de Edilson, de Santa Cruz.
2: Sim.
0: Está com a gota porque Antônio era a base dele, está uma polêmica. É o que aqui? Bom, ok, Nivaldo, vamos lá, vamos acompanhar.
2: Antônio aqui. É do Republicanos.
0: Isso. O negócio é o seguinte, para resumir. O Edilson é uma mercadoria leve, boa de se vender. É um produto bom de se vender, a exemplo de outros. Porque tem camarada que é pesado. Mercadoria ruim de vender, viu? Mas o Edilson não, até pelo seu histórico, pelo seu recall, é um produto bom de se apresentar, é poder mais apresentável. Você tem riquezas de detalhes, você tem um vasto cardápio rico para apresentar Edilson Tavares ao povo pernambucano, ao povo nordestino, aonde quer que você possa imaginar, seja aqui, seja na região, em qualquer cidade do estado de Pernambuco. O produto Edilson Tavares é um produto que tem selo de qualidade e é bom de se apresentar, porque argumento é o que não falta, nego velho. 9:41 em Pernambuco. Vamos para as manchetes do nosso estado e do nosso país, com a marca dos produtos da Cigana Dural. Daqui a pouco a gente recebe aqui no palco o nosso grande Marcelão, que vai passar por aqui para chamar a atenção dos militantes e das militantes, já que a campanha de rua começa no próximo domingo e é importante sua militância.
2: Está a relíquia nas canelas.
0: Sim. Pomada Relite nos cambitos para não sentir dores musculares. Vita Belmaster, para que fica forte dos pés até a cabeça. Amargo tradicional. Meu amigo Luciano, estou muito feliz. Eu tenho um deputado federal da minha cidade, todos os doritamentes teriam que dar uma oportunidade a ele, ao Luciano. O Amargo é indispensável para blindar o nosso sistema digestivo, para não ter problemas de digestão. O Dudu de Pão do Doce, aqui em Pão de Açúcar, não tem político de mandato, mas a população só fala que vai votar em ET. Já me disseram, é o filho do Sargento Beto, da capital Pão de Açúcar, Bizunga, estava nos acompanhando desde a madrugada de hoje. Ele acorda cedinho, ele bota o pé na estrada. Olha o novo lote, hein? 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
0: Nós começamos pelos nossos pernambucanos, vem comigo.
2: Nessa quinta-feira, dia 13 de agosto, destaque do jornal Folha de Pernambuco.
0: Período chuvoso atrás de escorpiões e cresce o número de pessoas vítimas da picada do escorpião. Hoje de madrugada eu matei um no corredor da rádio. O bicho parecia uma cobra.
2: Esse quando aparece um malassombo desse aqui.
0: Aqui, né? Mas também aqui do meu lado, à minha direita, se eu olhar direitinho, ele tem argumento para aparecer, viu? Ele, o escorpião e os nossos queridos simpáticos ratos e ratas.
2: Se tu mexer aí, sai um morcego.
0: Ah, não fale não, meu Deus. Hoje,
2: Diário de Pernambuco.
0: Espera por cirurgia do H.M. Magalhães. Pode até durar 29 meses.
2: Destaque do Jornal do Comércio.
0: Decreto institui a abertura de mercado livre de energia elétrica em nosso país.
2: Na Bahia, à tarde, Salvador.
0: Doação de bens em vida cresce 65% na Bahia em 5 anos.
2: O Diário do Nordeste, Fortaleza.
0: Afastamento por saúde mental cresce 5 vezes. Aí o jornal traz também uma nova pesquisa para o governo do estado. Rapaz, se manter essa pegada. Tchau, Gerônimo. Não, Gerônimo não.
2: É humano.
0: Lá no Ceará. Tchau, é humano, do PT.
2: Ciro abriu 5 pontos, não foi?
0: Mas agora passou. Se, no segundo turno, ele passa de 10. Aí dentro. Rapaz, se não perder o controle, daqui até lá, aí dentro vai voltar ao poder, viu? Partimos.
2: O Zero Hora Porto Alegre.
0: Oi, Supremo ordena a suspensão e a devolução de penduricalhos em 7 tribunais no Nordeste. 2 estados entraram no pacote no total de 7. Maranhão e Rio Grande do Norte.
2: Na capital federal, Correio Brasiliense.
0: Projeto da ameaça reajuste do Fundo Constitucional do Distrito Federal.
2: Estado Carioca, o Globo, Rio de Janeiro.
0: Congresso e governo ampliam gastos em 2026, mas sinalizam ajuste de 10 bilhões em 2027.
2: O Estado de São Paulo.
0: Congresso aprova gasto fora do teto em projeto cheio de jabuti.
2: E o destaque da Folha de São Paulo.
0: Ministros do Supremo Tribunal Federal mandam juízes de 7 tribunais devolverem pagamentos. 9:46 em Pernambuco. 14, faltando para as 10 horas.
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0: Estou até com pena do prefeito das duas cidades, Sérgio Colim, vai dar uma pisa nele. É, a pisa que ele quer dizer é
2: argumentativa.
0: Do ponto de vista de argumentos, sim, né? Por que é que eu estou abraçando e me abraçando ao projeto da governadora e você, que é prefeito da cidade de Altinho, vamos fazer um comparado à sua cidade e a minha. Ele vai dizer, não, é porque sua cidade arrecada muito dinheiro, isso que lá. Parece que eu estou vendo. É um argumento pra junta, né? Argumento pra junta. Pra junta mesmo. 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
3: 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E agora sim, a gente traz aqui a programação. Começa hoje, é o primeiro dia da festa, dia 13 de agosto. Festa, primeiro, a procissão da bandeira, saindo da casa de Celi e Leandro, na rua José Heraldo da Silva. Aí depois tem o terço, com o terço dos homens. Aí vem Coab Matriz em Fazenda Velha, Movimento das Mães que Oram pelos Filhos, os noiteiros de hoje, Santo Terço com Terço dos Homens, Coab Matriz em Fazenda Velha, EJC Pastoral da Criança, Movimento das Mães que Oram pelos Filhos, animação, Rica L. Hoje é a abertura. A abertura. E vai até exatamente o próximo sábado. Beleza? Um abraço, meu querido. E o amigo aqui é o Capulista que mandou. Ele com vaga para ajudante, 9210-8136. 9210-8136. Vaga para ajudante, 9h47 em Pernambuco, Evanuí.
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3: Parabéns para a Vânia de Manuel Gomes. Hoje ela faz idade nova, paz e bem para você, senhora Vânia de Manuel Gomes. Daqui a pouco tem novidades do embaixador do Ouro Azul, Abílio Tecidos, que eu vou trazer já já. As grandes novidades, te prepara. 98 anos de Onildo Almeida. Já tá duro isso.
2: Sim.
3: Duro. Ele parece ter 30, 40 anos. 98 anos hoje do compositor Onildo Almeida. Faltam 2 anos para ser o centenário. O bicho durou na queda. Enquanto isso, o irmão Zé Almeida, né, se convalesce do mal de Alzheimer. São 2 cuidadores para tomar conta dele. Um de dia e outro de noite. O oposto de Onildo. Nosso compositor que se eternizou com a letra da música Feira de Caruaru. 9:51 em Pernambuco.
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16: 10 horas em Pernambuco, 10 horas em Pernambuco, desta quinta-feira. O Marcelo tá já chegando, Marcelão, olha aqui, ó. Alô Brasil, alô Brasil. Sim. Não tem problema, Marcelão. Não tem problema, Marcelão. O importante é sua presença aqui no palco da Siga Natural. Agora há pouco, o Elielso da Preferencial. Ele mandou um áudio aqui. Ó, difícil, complicado. É, auxílio daqui, auxílio dali, auxílio da acolá. Você não tem dúvidas. Ele deve estar recebendo alguma coisa. Ele quem? As pessoas. Matéria-prima, o ser humano. Não está difícil de encontrar, gente. Está difícil de encontrar profissionais. Você não sabe o que eu rodei a baiana para encontrar um rapaz para assentar, vou usar essa expressão muito da minha mãe, assentar dois portões lá do lugar onde eu me escondo. Eu tive que fazer uma troca porque os portões eram pesados, estava dando muito problema. Vocês não sabem o trabalho que eu tive para encontrar uma pessoa para botar o trilho, porque tem o serralheiro que faz o portão, né? O serralheiro faz o portão. Então aqui o trilho, aí você tem que botar o trilho no solo e em cima, para o portão correr. A minha parte eu fiz. Agora dê seus pulos. Eu encontrei um rapaz. Repara bem. Eu vou chegar em você, viu, Elielso? Eu encontrei um rapaz. Ele natural de Delmiro Alagoas. Delmiro Gouveia. Eu conheço Delmiro Gouveia, Sertão. Ele natural de Delmiro Gouveia. Alagoas. Ele está trabalhando numa obra, que Caruaru tem muita, muita obra, sabe, gente? Muita obra mesmo. Não é pouca, não. Principalmente no que diz respeito a condomínio. Lá onde eu moro está emprestado. Emprestado. Lá embaixo tem umas torres, que da minha casa já dá para avistar as torres. Eu não sei se vai ter gente para ocupar aqueles espaços. Por trás do Médici Vitalino tem uma obra, outro condomínio, outro condomínio, já vem duas, quatro, já vai seis torres. Seis torres. Apartamentos tipo caixão, sabe como é, né, Vando? Apartamento caixão. Aí, você vai conversar com o porteiro. Conversar com o porteiro. Eu digo, amigo, esse pessoal que está trabalhando aí na obra. Pedreiro, ajudante de pedreiro. Encanador, pararai, pererei, pererei. Operário de mão de obra. Essa mão de obra está vindo de onde? Tudo de fora. Tudo de fora. Porque em Caruaru não tem. Não tem. Aí eles passam a semana. Passam a semana. Olha, aonde eu moro, eu estou evitando sair de casa depois de 5 da tarde. Por conta da intensidade do trânsito. Avenida principal que liga pedreiro, ajudante de pedreiro, encanador, pararai, pererei, pererei. Operário de mão de obra. Essa mão de obra está vindo de onde? Tudo de fora. Tudo de fora. Porque em Caruaru não tem. Não tem. Aí eles passam a semana. Olha, aonde eu tô, aonde eu

movimento, é tanto carro, é tanta van, e você identifica esse pessoal pelo traje. O traje, a cor da empreiteira que está na obra. 99% desses operários que estão trabalhando neste segmento da construção civil são todos eles de fora. Eles passam a semana em Caruaru, quando é na sexta-feira, no final da tarde, eles vão para as suas cidades para fazer a visita aos familiares, a esposa, os filhos, etc, etc, etc. Não tem mão de obra. Não tem. O Eliel está dizendo para mim, Paulo, faz 3 semanas que a gente anuncia aqui. Ajudante de máquina. O que é? Está lá o operado, o operador da máquina? O operador da máquina, da lavanderia. Está lá. Ele é o operador. Mas ele precisa de um ajudante. E o que é que faz o ajudante? Carrega e descarrega a máquina. Não tem. Ele está precisando de passador de ferro. Um passador de ferro profissional. E olha que a empresa dele paga ruim não, paga bem, viu? CLT, nego velho. CLT. E onde tem esse povo que não aparece? E por que esse povo sumiu assim, evaporou a mão de obra? Eu rodei a Baiana para encontrar um rapaz. Esse rapaz é de Delmiro Gouveia de Alagoas, o nome dele é Gilberto. Ele ontem, faltou material na obra dele, na obra. O material só chegava ao cair da tarde, que é um material difícil. Aí ele disse, foi muita sorte o senhor. Ele está na casa do irmão dele, na cidade das Rendeiras, que é o outro lado de Caruaru. Foi que o rapaz foi ontem, passou o dia todinho, só para assentar o trilho, tanto de baixo quanto de cima. Você tem dificuldade de encontrar. Só, Paulo, eu ando o Nordeste todo. Eu vim aqui, eu estou passando aqui, vou passar aqui umas 4 semanas, aqui em Caruaru, mas daqui a pouco eu já vou estar em outro estado do Brasil, Mato Grosso, Paraná. Eu bato perna. E um bom profissional, viu? Mas não está fácil. Aí o Eliel estava me dizendo agora, Paulo, esse pessoal deve estar recebendo algum auxílio. Porque ninguém quer trabalhar. Não tem mão de obra. Está difícil. E vai ficar pior, viu? Vai ficar pior, pode ter certeza. É daqui para pior. É impressionante. Portanto, meu amigo, você está parado aí, dê uma passadinha na lavanderia preferencial ali na Vaca Leiteira. Olha, agora há pouco nós recebemos aqui a dona Maria Deilda da Silva. Ela é daqui de Turitão. Ela tem um sobrinho, garotinho de 2 anos. Dois anos. Ele vai fazer uma cirurgia no cérebro. Eu vi a foto da criança. 2 anos. E essa cirurgia tem que ser particular porque não tem no SUS. Não tem pelo SUS. Queria que vocês vissem hoje pela manhã, quando eu desci, à frente do Hospital Mestre Vitalino. Está aumentando. Meu amigo, minha amiga, não é todo terminal rodoviário que tem o movimento que o Mestre Vitalino tem. Aí quando você pega Zé Rodrigues de Jesus, é aquele complexo médico. Eu vou chegar no garotinho. Você pega a avenida como eu pego, aí eu saio pegando aquela alça da via local, para chegar no 232, para lá na frente eu caí na bifurcação, já saio em frente ao batalhão, terminal rodoviário, sentido Toritama. Quando você pega Zé Rodrigues de Jesus, que passa em frente ao Hospital da Mulher do Agreste, a UPA, UPA é, e lá na frente o Hospital Regional do Agreste, a fila está já chegando em Agrestina, aquela região todinha descendo para o lado de cá. Aí você pega a 104 sentido Toritama. Minha amiga, meu amigo, quando a senhora ou o senhor, quando você passa na frente do antigo paládio, por cima ou na via local, e você avista o Mestre Vitalino, é tanto do carro. Os pátios, porque o Mestre Vitalino não só tem um pátio, não. Tem vários pátios, todos lotados. Não tem espaço sequer para você estacionar um cabo de vassoura. Aí eles estão, como não tem mais espaço, eles estão pegando

0: por fora da rodovia, que já está chegando, passando do centro de compras, o Atacadão, lá para dentro do mato, porque não tem mais espaço ali em frente. Aí esse garotinho, infelizmente o SUS não tem como cobrir a cirurgia dele. A cirurgia é no crânio desse garotinho. Se ele não fizer, ele vai perder a visão. Ele vai perder a visão. Eu vi a imagem da tomografia computadorizada, exame de cabeça, exame de imagem de cabeça. E dá para ver. Se ele não fizer, ele perde a visão. Eu digo, olha, irmão, a situação não está fácil para ninguém. Dona Nilda, o nome dela é Maria Deilda da Silva. Dona Nilda, a senhora tem Pix?
1: Tem.
0: É seu telefone ou seu CPF? É o CPF. Eu digo, eu até salvei aqui, eu não quis nem escrever, eu salvei aqui no meu telefone. 018, porque o CPF da pessoa são 11 números. 11 números. Eu tenho o meu decorado, 487-664-614, os dois números finais eu não digo. Entendeu? Fica tranquilo. Eu tenho decorado. 018 é o dela. 018-958-874-874-88. 018-958-874-88. É o CPF. Em nome da senhora Maria Deilda da Silva, e o nome do inocente, do anjo de JC, é Ravi Moreira Queiroz. Ravi Moreira Queiroz. Se o amigo puder fazer um adiante, JC vai te retribuir. Mas anuncie de novo, está difícil mesmo. Esse cidadão que está precisando é o Ronaldo, está precisando de um ajudante. 9210-8136, 10 horas e 11 em Pernambuco.
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0: Olha, 10:13 no estado de Pernambuco, nosso querido Raí Ferreira, comissário de paz, Paulo e Evandro Lins, os nossos cumprimentos a vocês. Ontem, uma prima da minha esposa, prima da esposa do Raí, pariu no hospital de Toritama, fez a cirurgia, disse que os médicos são excelentes, ótimos, e as equipes de enfermeiras também. Ô, gente, pensando bem, porque isso é um custo, e não é um custo pouco não, é um custo alto. Cirurgias geriátricas, é o que isso? É a mulher, obstétricas, a mulher que não vai ter mais filho, laqueadura de trompas.
1: Plano de governo de Paulo de Nida.
0: Sim, laqueadura de trompas. Eu sempre disse isso ao longo da minha vida. Que eu, prefeito de uma cidade, não importa o tamanho da cidade, a quantidade de habitantes. Me parece que quanto mais menor, mais problemática ela é. Mas os problemas sociais aumentam. Se tinha um profissional na minha área da saúde que não poderia faltar, era um ginecologista obstétrico para capar mulher. Capar, eu falei capar. Minha amiga, me diga uma coisa. Mandava a Secretaria de Ação Social, faz um levantamento na periferia da minha cidade. Amigo, você está grávida? Tô. Você não. Nós não vamos usar o autoritarismo, não. A senhora quer a sua laqueadura de trompas? A senhora quer. A senhora vai parir no hospital aqui da cidade. A não ser que seu parto seja de alta complexidade. Mas a nossa estrutura tem condições da senhora parir. E na hora em que a senhora estiver parindo, o médico fazer a laqueadura de trompas. Para a senhora não ter mais criança. A senhora quer? Quero. Cadastro. Vai passar pelo serviço social até chegar na sala de parto. Eu defendo isso. Eu sempre tive essa visão de vida, que a pessoa deveria ter mais responsabilidade na vida. Não que a mulher não tenha o sagrado direito de procriar. Lógico que é bíblico. Crescei e multiplicai. A mulher tem esse direito sagrado de ser mãe. Só que é importante levar em consideração as condições socioeconômicas, em que ambiente aquela criança vai nascer e sobreviver e conviver. Em que ambiente? Aí o amigo Raí está dizendo o seguinte: pariu no hospital de Toritama, fez a cirurgia, disse que os médicos são excelentes. Os médicos que atuam aqui, eles atuam no Real Português em Recife, minha gente. São altamente qualificados, médicos renomados. Está pensando o quê? Isso é caro. Além daquelas cirurgias eletivas que a gente já vinha fazendo, daqui a pouco você vai ter que fazer uma busca ativa. Será se em Toritama ainda tem alguém com apêndice, com vesícula, com essas cirurgias eletivas? Porque a gente está procurando e não está encontrando. Ou seja, zerou, acabou. Aí o amigo está dizendo, ela é nova, foi o primeiro filho dela, uma menina. Os parabéns a toda a equipe do hospital. Repito. Quando a mãe do meu filho ficou prenha, primeiro veio a menina. Quando ela disse, tô grávida, eu digo, epa, ela disse, já sei o que é que você quer. Independentemente do sexo, passa a faca. Desse jeito. Aí eu tive sorte que veio o Levi. Fez o casal, né? E quem acompanhou o parto dela foi o doutor Walter Ferraz. Tanto a Miriam quanto o Levi nasceram no IP. Instituto Pernambucano, ali na Avenida Gabinão Magalhães. Aí sabe que eu conheci lá, que a esposa dele estava choca, e ele chegou com um ramalhete de flores. Um ramalhete de flores, eu nunca esqueci disso. Para homenagear a esposa. Vê que coincidência. Depois eu fui trabalhar nessa cidade e fui fundamental na eleição dele para vereador em Santa Cruz do Capibaribe. Ele disse, naquela época, que creditou a vitória dele à minha pessoa, que a gente saía de porta em porta e a gente gozava, como sempre nós gozamos, de um respeito muito grande por parte do povo de Santa Cruz. Nós fizemos um trabalho social muito importante, estender as mãos aos invisíveis das regiões periféricas de Santa Cruz. Sabe que eu conheci no IP? Dimas Dantas. Dimas Dantas. Foi vereador, foi presidente da Câmara, foi vice-prefeito de Santa Cruz do Capibaribe.
1: E ele faleceu
0: com câncer na cabeça.
1: 2 anos mais ou menos.
0: É. Eu conheci Dimas lá. Ele era zagueiro. Ele jogava no Náutico, alagoano ele, na cidade de Penedo. Dimas Dantas, advogado, cara inteligente, super inteligente. Olha que nós nos conhecemos, né? Nos conhecemos lá no IP. E depois nos tornamos amigos, porque nós fomos trabalhar em Santa Cruz e eu reencontrei o Dimas. E o Dimas foi um zagueiro viril, jogava com muita raça, e ele entrou para a história num episódio inusitado. Ele tirou o cartão vermelho do bolso do juiz e expulsou o juiz. Sim, está lá na revista Para Cá. Ele tirou o cartão vermelho do bolso do juiz e disse: olha, quem vai expulsar agora sou eu. Está expulso. Sai de campo, entendeu? Claudinha, Levi, o filho Davi, escutando vocês, casal, tá bom, gente, tá bom, gente, o casal é o suficiente, o casal é suficiente. Oxe, tem nada a ver, cara, nada a ver. Pera aí, pô, meu Deus do céu. Ah, Jesus. Ó, oh, já estou recebendo o Marcelo aqui, tá? Às 10 horas e 21 em Pernambuco. Eu vou fechar aqui, mano, você fechar o seu.
1: Sim.
0: Porque todo dia eu mando um abraço para seu Borracha, tá ligadinho. A Borracha, ok, Dona Maria da Batata? Paz e bem para a senhora. E escuta esse áudio que eu passei aqui em Toritama, em uma loja. Tem calma que daqui a pouco eu vou ouvir, tá, Ivani? As coisas, tudo aumenta, só não o ganho da gente. Aí fica complicado para a gente trabalhar de graça para os outros. É Dona Carla Ana da Silva. Paz e bem para a senhora, Dona Carla. Não está compensando mais trabalhar na área de costura. Estão pagando muito pouco os nossos serviços. O que está acontecendo em Toritama com a falta desses profissionais é que o ajudante do salão prefere agora trabalhar como servente de pedreiro, 130, 150 diária. A costureira hoje está investindo no seu próprio trabalho. É curso nas áreas de beleza, culinária, trabalhar online nas publicações e por aí vai. Olha que leitura perfeita, inteligente, da nossa querida analista para o futuro, a senhora Jane Lima, analisando essa escassez de matéria de mão de obra que nós estamos passando por aqui. Bom dia a todos, os amigos, você e Evandro Lins. Peça para a prefeitura colocar quebra-molas. Rua Romero, é o Ronaldo, Deus é fiel, está um absurdo aqui. 10 horas e 24, Evandro Lins.
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0: 10:24 no estado de Pernambuco. Dona Milena da Silva agradecendo a passagem do carro Fubacê. Depois que ele passou, as cejinhas e colinhas desapareceram consideravelmente. Tá vendo aí, dona Milena? Valeu a pena. Forte abraço. Eu sou costureira, mas peço a Deus que mostre outro ramo. Dona Denise Tavares. Esse ramo está muito desvalorizado. Pois é. Trabalhamos muito para ganhar migalhas, leia-se, centavos. Eu tiro por mim. Trabalho em casa, porque para ir para uma fábrica e ser excomungada e ser escrava por gerente, não vale a pena. Portanto, faz aqui essa leitura a senhora Dani Tavares. Aliás, dona Dani, há dois anos, eu andei, voltei a andar por as ruas de Toritama e por onde nós passávamos, em sua maioria, sim, fabricos, e lá nos fabricos, composto em sua maioria por mulheres, e aí, Marcelo, eu, antes de começar as atividades, eu tinha a curiosidade de conversar com as mulheres. Amiga, por favor, quantos anos na máquina de costura? Ah, seu Paulo, 10, 15, 20 anos. Já estou fazendo calo na região glútea. Leia-se, entenda-se, no bumbum. Senta numa cadeira, 6, 7 horas da manhã, não tem hora para parar, só se levanta se for para ir no banheiro, não é? Se levanta ali para tomar água, porque a água fica logo assim. Olhe. E aí eu digo, e sua filha? Nossa Senhora me defenda de minha filha seguir meu exemplo. Nossa Senhora me defenda de minha filha ser costureira. Eu digo, meu Deus do céu, mas olha, irmã, se não for você, como é que a gente vai se vestir? Porque quem veste o homem, a mulher, as crianças, é a profissional da costura. A tecnologia ainda não inventou um robô que pudesse costurar uma peça. Uma calça, uma camisa, uma bermuda, uma peça íntima, seja do homem, seja para a mulher. A tecnologia, por exemplo, ainda não criou uma máquina que tenha uma bateria de reserva, porque se faltar energia, a máquina não para, porque você liga na bateria. Mas, seu Paulo, aqui os tempos são outros, a gente não se valorizou, ganha-se muito pouco, a gente trabalha demais. Além do mais, avalie o senhor. Tem que tomar conta da casa, tomar conta das crianças, se der filho, se for o caso. Tomar conta do marido. Quando a noite chega, seu Paulo, que a gente se recolhe, soltar o bagaço. Portanto, eu não quero que minha filha siga o exemplo. O meu exemplo se torna uma costureira. Eu vou investir nos estudos da minha filha. Escutem o que aconteceu. Aqui em Toritama é impressionante. E não melhorou, não. Não evoluiu, não. Evoluiu para melhor. Evoluiu para pior. O comércio de Toritama, o comércio, não é de confecção, não, certo? É de eletroeletrônicos, eletrodomésticos, outros segmentos, nomes fora a confecção. O amigo Nivânio, Nivânio é dali da Canaã, ele esteve aqui na avenida e foi comprar um telefone celular. Presta atenção, que negócio inusitado. Só aqui em Toritama se vê isso. Aí ele disse, olha, quanto é um telefone? Aí deu a marca. Aí o rapaz disse, é 2.300. Eu digo, aí ele disse, pô, pois bem, tem na vitrine? Ele disse, não, tem no estoque. Dá para o senhor trazer um desses? Ele disse, não, a norma da casa aqui é o seguinte, para eu ir buscar no estoque, só se você for comprar realmente. Aí ele disse: ô moço, como é que eu vou comprar algo sem eu ver? Eu não tenho que ver? Seja lá o que for, pegar, sentir, telefone, carro, seja lá o que for. Seja lá o que for. Eu tenho que primeiro ver a mercadoria, né? Não, mas a norma aqui é...
1: Ah, não sei, quando você vai comprar online, né?
0: Pois aí, é.
1: Você só vê a foto.
0: Aí ele disse: o senhor tem outra marca que o telefone seria mais caro? Tem. Vai buscar? Não. O senhor vai comprar? Não, eu quero ver. Não, a norma da casa é assim. Eu posso até buscar lá no estoque, mas fica condicionado. O senhor vai ter que comprar. Que negócio troncho da porra é isso, hein? Tinha que ser em Toritama, né? Uma loja de celular aqui na avenida. Não vou citar o nome, não. Viu? Loja de celular aqui na avenida. Porque essa avenida aqui, Marcelo, ela tornou-se uma avenida comercial muito parecida com a Gabenão Magalhães, lá em Camaru. Ela perdeu aquela identidade de ser residencial e passou a ser comercial. Laboratórios, farmácias. Só não tem supermercado, hein? Incrível. Farmácias, laboratórios, consultórios médicos, óticas, tem muito aqui. Loja de celular, de eletrodomésticos. Aqui é assim. A mercadoria está lá no estoque. Não, eu quero comprar uma geladeira. Vamos lá. Eu quero comprar uma geladeira. A geladeira que eu quero comprar não está aqui na vitrine. Para eu ver a geladeira por dentro, para olhar e tal. Está lá no estoque. O senhor pode trazer a geladeira para eu ver? Não. E trago. Se você assumir o compromisso de comprar. Coisas absurdas, autoritárias. Coisas de Toritama. Só em Toritama. Viu? Bom é viver dependendo do governo. Rafael Santos. Com certeza, você está corretíssimo. Bom dia, amigos. Acredito nesse rapaz porque tem uma loja de eletrodomésticos na avenida. E o atendimento também é horrível. Eu sou louco para saber quem é o gerente para fazer uma reclamação. Porque sempre que eu vou lá, parece que eu estou pedindo e não comprando. Deixa ele comprar por lá. É só não comprar. Né, Marcelo? É só boicotar. O que é boicotar? É não comprar.
1: Deveria não ter uma loja física, né? Esse lógico. Pessoal deveria ser uma loja lógico. Online. Ah, você não pode ver a mercadoria.
0: Desse jeito, não pode não ver a mercadoria.
1: Cadê o celular X aí? Eu quero sim. Ver aí. O
0: Ivan.
1: Não, tá lá dentro. Tu vai comprar? Eu quero ver.
0: Eu quero ver.
1: Pegar pra ver. Feito ver, roupa. Lógico. Você vai comprar uma roupa sem você...
0: Sem
1: provar ver a roupa, olhar e tal, ver se é o seu tamanho. Tá é tudo desse certo. Jeito.
0: A nossa amiga aqui, a Cris, também tá falando a mesma coisa, um absurdo. Rapaz, eu fui aqui no Bonanza. A semana atrasada, quando eu saí da rádio aqui, procurar uma bebida que eu gosto, e lá em Caruaru estava escasso. Aí quando eu cheguei lá na vitrine, primeiro um absurdo, né? Aí estava lá, tinha lá o que eu estava procurando, mas estava na chave. Aí eu fui no caixa e digo: moço.
1: Na tranca.
0: Pra quê?
1: Quem é que vai roubar?
0: Quem é que vai furtar um TIF daquele? Na tranca, sem necessidade, mas. Eu já fui em centros de compra, como eu sempre vou. Na seção de bebida, está lá exposta, tranquilamente. Quem vai roubar? Cadê? Não tem o sistema.
7: Não tem segurança?
0: Não tem segurança? O sistema de monitoramento? Ah, não, é na tranca. Aí eu vou lá no caixa e digo: moça, por favor, eu quero comprar aquela bebida ali, está na tranca. Sabe? Não tem nada, não posso fazer nada.
1: Como?
0: Eu vou quebrar. A senhora, por favor, chama o rapaz. Chame o rapaz. Não, vai chamar. Eu?
7: O quê?
0: Foi desse jeito. O Bonanza aqui, eu tô dando nome aos bois. Mal educada, não. Chega a dar nojo. Aí eu disse a ela. Eu não levo desaforo pra cada não. E é por isso que vocês têm a fama que vocês têm. Mal atendimento e mal educadas. Mal educadas e mal atendimento. E eu tenho obrigação de estar procurando o camarada com a chave da seção da mercadoria que eu quero levar. Ela teria que chamar o rapaz, passar a mercadoria, não é verdade, mano? Aqui é assim, pô. Relacionamento, isto se chama relacionamento humano. Relações públicas, 0.0. 0.0 que é igual a zero. Nada para nada que é igual a nada. Sempre foi assim aqui, Marcelo. O atendimento aqui no comércio, raramente. É muito difícil você chegar numa loja aqui no centro comercial e encontrar um atendente ou uma atendente que lhe atenda bem. Meu Deus do céu. É por isso que não evolui na vida, Marcelo. Não cresce. não atravessa a ponte do rio Capibaribe. Para no tempo. Diz aí, Marcelo. Diz aí. 10h33. Diz aí.
7: Bom dia, Paulo. Bom dia, Evandro. Só para a gente comentar um pouco sobre isso, Paulo. Lá na cidade de Belo Jardim, tem uma rede de farmácias chamada Rede de Farmácias Cavalcante.
0: É, pô. Eu trabalhei lá, pô.
7: Todas as pessoas que vão trabalhar lá passam por treinamentos. E se alguma pessoa tratar mal algum cliente, ela leva uma advertência. Se continuar, é demitido. Não tem bom, não. Eles são treinadas. E outra, Paulo, não é uma das farmácias mais baratas de Belo Jardim, não. Muito menos de Caruaru, de Sanharó, de Pesqueira, não. Não tem fama de ser barateira. Mas todo o atendimento que tem lá, você se sente constrangido, Paulo. Você se sente, rapaz, bicho,
0: acredito.
7: Que lugar arretado aqui, bicho, da pessoa. Às vezes a pessoa não foi lá em outra farmácia, é mais barato. Não, mas eu vou comprar lá que não é nem pelo atendeu
0: é,
7: melhor.
0: Não é nem pelo preço, né, Marcelo?
7: Então, Paulo, creio eu que as pessoas também deveriam passar por esse treinamento. Sim. Porque muitas vezes...
0: É tão
7: vezes...
0: bom você ser bem acolhido, bem acolhida, né? Quando você chega, você vai comprar, tá com dinheiro para comprar. Aí você pode até, como você está dizendo, você paga até mais caro, mas paga satisfeito.
7: Satisfeito, Paulo. É. E volta.
0: Lógico.
7: Entendeu? Mesmo sendo mais caro, então, bicho, fulano me tratou tão bem. É. Então, eu vou... Porque, tipo assim, Paulo, eu não volto em um lugar em que eu sou mal recebido.
0: Lógico.
7: Entendeu? Sim. Então, creio eu que muitas pessoas também são assim. Né? Vão e realmente... fui ali, rapaz, por exemplo.
0: É chamado relacionamento humano, né?
7: É, exatamente. Esse rapaz, ele não vai comprar mais celular lá de jeito nenhum, entendeu?
0: E depois ainda sai fazendo a propaganda, né? O corpo a corpo. Não vai lá, não, que lá é péssimo isso. É uma desgraça isso. Mas vamos virar essa página, porque a gente aqui está cuidando da saúde das pessoas.
7: Com toda certeza.
0: Da saúde física, da saúde mental. Atenção, domingo vai começar a campanha de rua. A campanha de rua começa domingo, dia 16. E você sabe que quem vai disputar uma cadeira, seja do Legislativo ou do Executivo, as pessoas vão formar suas equipes de trabalho, correto? Que a gente chama de militância. Militância é aquele que milita, é aquele que está lá no front, está lá na linha de frente, no front. E esse ou essa, ele vai ter que estar com a saúde, né? Vai ter que estar bem fisicamente, bem emocionalmente, porque ele tem que passar simpatia, carisma, para captar votos. Eu diria que são multiplicadores de votos. Mas antes de botar o pé na estrada, tem que cuidar da saúde, Marcelo.
7: Exatamente, Paulo. E você, antes de falar sobre esse episódio, falou sobre a questão das costureiras e costureiros também. E eu queria aqui mandar um abraço e também dizer que vocês são muito vistos. Né? Muitas vezes, Paulo, as pessoas, rapaz, veste uma roupa, veste uma calça, mas eu passei a olhar, Paulo, por um olhar um pouco diferente, desde quando eu passei a vir aqui, né? Porque aqui é um polo de confecções, e eu queria mandar um abraço a todas as costureiras e costureiros que nos ouvem nesse momento, para dizer que valorize o seu trabalho, é digno, né? Mas também saiba que você precisa de saúde física, você precisa de saúde mental, você precisa de saúde sexual também. Porque muitas vezes, Paulo, o trabalho estressa e também causa doenças.
0: Sim.
7: O trabalho, quando ele não dignifica o homem, ele traz problemas sérios. Então, quando a gente para pensar, a pessoa passar 12 horas costurando, 12 horas ali na máquina, ouvindo um, ouvindo outro, e não ter reconhecimento, isso dói. Entendeu? E infelizmente.
0: Desmotiva, né, cara?
7: E infelizmente, Paulo, as pessoas que vivem nesse ramo é desse jeito. Então, dizer pra você, meu amigo, minha amiga costureira que nos ouve nesse momento, que trabalha nos polos de confecção, olha, cuide da sua saúde. Cuide da sua saúde física, cuide da sua saúde emocional, cuide da sua saúde sexual. Porque primeiramente Deus, e segundo ponto que você precisa valorizar é a sua família. Tenha tempo de qualidade com ela. Mas para você ter tempo de qualidade com ela, você precisa ter saúde física. sua cabeça precisa estar bem quando você chegar em casa, para você desfrutar de um momento gostoso com seus filhos, com o seu esposo, com sua esposa. Eu queria fazer uma pergunta reflexiva, Paulo, a todas as pessoas que nos ouvem nesse momento. Quanto tempo faz que você sentou no sofá da sua casa e você reuniu ali os filhos, sem ser datas comemorativas, a esposa? Rapaz, vamos sentar aqui, vamos rir, vamos brincar, vamos conversar, vamos esquecer um pouco o problema, esquecer um pouco o trabalho. Quanto tempo faz, meu amigo, minha amiga, que você fez isso?
0: Nem se lembra.
7: Então, isso é muito importante, Paulo. Isso revigora o relacionamento, a família, o casal. E a assignada eleitoral também tem esse papel, Paulo, de trazer de volta as raízes, né? Faça isso, tenha tempo de qualidade com os seus filhos. Você não vai levar aqui dessa vida nada do seu trabalho, não. Você vai levar momentos que você teve com sua família, memórias, para que quando seu filho cresça, quando sua filha cresça, você realmente lembre: eita, meu pai brincou comigo, teve tempo de qualidade comigo. Crie memórias, faça isso de uma forma corriqueira. Uma vez por semana, duas vezes por semana, mas eu conheço pessoas que faziam 2 anos que não tinham esse momento. Só em datas comemorativas, ia lá, pegava a família, um e outro, mas faça isso corriqueiramente. Agora também trate da sua saúde física, trate da sua saúde emocional. Você precisa estar bem, pratique uma caminhada, um exercício físico. E também faça uma reposição de vitaminas e minerais que o seu corpo precisa. Porque principalmente agora, Paulo, nesse mês de agosto, onde o sol ele é escasso, a falta de vitamina D também ela é prejudicial em nosso corpo. A gente sabe que a vitamina D ela é essencial pela disposição física e mental que o nosso corpo precisa. E com a ausência dele, se você já tem essa falta de energia, piora ainda mais. E é por isso que o Vitamel ele vem fazendo, sim, essa reposição de vitaminas e minerais, inclusive tem ali um composto da vitamina D3, para que possa realmente revigorar sua saúde física, sua saúde mental. E o Vitamel Master também aí chegando, uma novidade da Siga Natural, revigorar a sua saúde sexual. Então pense no seu corpo, ele é o bem mais precioso que você tem, Paulo.
0: Sem dúvidas. E para o idoso, o rapaz está perguntando aqui, cadê o rapaz aqui? Eu vou responder ele agora. Deixa eu ver aqui. Pronto. É o Tony. Bom dia a todos. Paulo e Evandro Lins. Para o idoso, o Vitamel, tem algum problema para quem tem hipertensão?
7: É muito importante, Paulo, falar sobre isso, que os hipertensos e também os diabéticos, né, têm muitas dúvidas. Olha, eu posso usar Vitamel, né? Porque o próprio nome fala, né? 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
0: Eu tomo remédio de pressão todo dia, tem que tomar. Todo dia. Eu acho que 99% da população do Brasil toma remédio para pressão. Nesse caso aqui, que é o caso do rapaz, tem algum problema?
7: Não, não tem nenhum problema. Ele pode usar tanto líquido como em cápsulas. Isso. Agora, se você tem diabetes, já para desmistificar isso, né? O próprio laboratório fez o Vitamel em cápsulas, que ali tem todas as vitaminas que o líquido tem, sim, mas reunidos na cápsula, para que você possa também ter todos os benefícios e desmistificar isso. Ele não tem açúcar, ele não tem mel, né? Tem muitas pessoas que acham o gosto dele um pouco adocicado, mas ali a liga de ferro, de molibdênio, de selênio, de vitamina A, todas essas vitaminas reunidas tem ali aquele gosto um pouco adocicado. 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
0: Olha, o nosso querido Dudu, ele é de Pão de Açúcar. O pai dele é o Sargento Beto, lá de Pão de Açúcar. Ele nos acompanha.
7: Um abraço aí para Pão de Açúcar, né,
0: Eduardo? Paulo? É assim, você conhece Pão de Açúcar, lógico.
7: Conheço.
0: Que tem uma cara de cidade, né?
7: É.
0: Uma cara de cidade. Pão de Açúcar, Terra da Malha. Ele diz: qual o melhor horário para tomar o Vitamel?
7: O horário é corriqueiramente, religiosamente, 3 vezes ao dia. antes do café, antes do almoço e antes do jantar. Por que eu toco sempre nesse ponto, Paulo? Porque não adianta você fazer uma reposição dessa e dizer, não, eu vou passar agora um ano sem tomar Vitamel. O problema, você precisa tratar a causa raiz. Fez essa reposição, continua usando, porque ele vai lhe dar aí essa reposição que o seu corpo precisa. Então, o Vitamel, ele faz esse papel de uma forma natural e eficaz, e você pode usar ele pelo resto da sua vida para que você possa ter energia, disposição física, aumentar a sua imunidade, principalmente agora, nesse período do inverno, onde o sol ele é um pouco escasso e muitas pessoas sofrem muitos sintomas de gripe, de viroses, de resfriados também. Você que é mãe, que é pai, que é avô, que é tio, que quer cuidar também da imunidade dos seus pequenos, tem o Vitamel Kids, que ele vai ali no encontro, né, da parede, da camada imunológica da criançada de 5 a 12 anos de idade. Então ele tem ali vitaminas do complexo B essenciais para que a criançada possa se proteger dessas gripes. A gente sabe muito bem, Paulo, que quando as crianças voltam às aulas, volta tudo gripada, né? E ali se reúne, brinca e uma tá tudo em pega. Então, para proteger a saúde imunológica da sua criança, dê para ela Vitamel Kids. Da mesma forma, 3 vezes antes do café, 3 vezes ao dia. Antes do café, um copinho dosador de 10 ml. Antes do café, antes do almoço e antes do jantar.
0: Evandro estava falando, para virar a chave, que agora ele vai trabalhar na campanha também, Evandro. Vai bater pé. Aí só sobra o... Vamos se preparar porque a pomada Relique.
7: Eu tô devendo aí no Vitamel. Eu tô devendo aí no Vitamel.
1: Passar sempre nas canelas pra aguentar o rojão. Mas...
0: Tu acha que é fundamental, mano?
1: Tem que ter, né, Paulo? Tem que ter suporte.
0: As dores musculares, né?
1: Com certeza. E a pomada, Marcelo?
7: Vamos lá, né, Paulo? Essa aqui tem aí tratado muitas pessoas,
0: sim,
7: né, Paulo?
0: Sim, sim,
7: né?
0: Sim.
7: A gente sabe que principalmente nesse período eleitoral, onde as pessoas vão para o corpo a corpo, vão aí bater de porta a porta, vão fazer campanha em palanque, sabe que quando chega a noite, as dores nas pernas são intensas. Dores nas pernas, na coluna, na lombar, nas juntas. E para solucionar e tratar esse problema, para que você possa ter uma noite revigorante, a pomada Relique, ela age ali no foco da dor, ela tem efeito analgésico e também anti-inflamatório, e realmente, de fato, ela vai no foco da dor para que você possa ter uma noite reparadora de sono. Porque eu conheci, Paulo, uma senhora lá da cidade de Belo Jardim. Sabe daquela senhora que tem 72 anos de idade, mas ela é ativa, vai na feira, vai no posto de saúde, vai na casa dos filhos. Olha,
0: vida longa.
7: Quem é ativa, ah, sim, é ela.
0: Lógico.
7: Não tem uma dor na unha. Mas ela fala, olha, Marcelo, depois de um certo tempo, há mais ou menos uns 3 meses, eu andando, eu senti uma dor na perna. Eu não tomo remédio pra nada, mas aquela dor tava me incomodando tanto. E eu não sou de tomar remédio, porque serve pra uma coisa, isso foi ela falando, mas prejudica outra. Então, eu não tomo. E aí eu fui na farmácia, ouvi falar na rádio da pomada Relique. E quando eu fui lá na farmácia, comprei a pomada Relique. Com 3 dias de uso, essas dores nas pernas, elas foram embora. Então, aquelas dores musculares que eu tinha quando eu chegava da casa do meu neto, da casa do meu filho, do mercado, que eu ficava a pulso à noite, sem poder dormir direito, elas desapareceram. E hoje eu posso dizer a você, olha, o meu remédio é a pomada Relique. Hoje eu tenho 72 anos de idade e eu não sinto dor, porque a pomada Relique, ela veio para tratar essas dores, para que eu possa dormir melhor e ter uma noite de qualidade, para que no outro dia eu possa ir na casa do meu filho, fazer a feira de casa e também bater perna. Então, a pomada Relique é meu amigo, minha amiga número 1, e eu não vivo sem ela, viu? Então, nossa amiga Carminha, lá da cidade de Belo Jardim, tem aí esse depoimento. E também, se você, meu amigo, minha amiga, sofre aí com essas dores nas pernas, essas dores na lombar, você, minha amiga costureira, meu amigo costureiro, que passa muito tempo sentado, que a dor na coluna ataca, chega em casa, não consegue dormir direito, a pomada Relique é o seu amigo, para que você possa tratar e aliviar essas dores e você ter uma noite reparadora de sono.
0: Pronto, dona Maria Madalena, não se preocupe não, tá? A coitada aqui está dizendo que está com bico de papagaio, dores nas pernas, é um negócio impressionante. A nossa amiga aqui, o nosso querido Henrique, faz 38 anos que trabalha em costura. O que ganhei foi bico de papagaio. Não é que a pomada relíquia alivia as dores mesmo? Pronto. Marcelo, agradecer a você pela sua passagem. O Nivânio enaltecendo aqui a qualidade da pomada relíquia, que na verdade ela funciona e é um diferencial, né, cara? Numa rapidez e numa precisão impressionante. 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
7: Exatamente, Paulo. E agora, nesse período do inverno, né? O problema do momento é a imunidade e as dores nos ossos, principalmente quando a gente se levanta 4 e meia, 5 horas da manhã, que sai na rua, dá logo aquele vento frio que dói até nos ossos.
0: Fale
7: e
0: não.
7: Passa o dia todinho ali aquela dor nos ossos, doendo, né? E aí realmente para tratar da imunidade e tratar também, Paulo, das dores musculares, é o combo desse mês de agosto. Você vai usar a pomada Relíquia contra essas dores musculares e o Vitamel para fazer essa reposição de vitaminas e minerais para que você possa ter aí qualidade de vida e principalmente ter disposição, energia e a sua imunidade lá em cima para que a gente possa atravessar mais uma onda de virose e gripes, mas você e eu também sem sofrer com tantos sintomas. 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E se for a pomada Relíquia, você vai usar a pomada Relíquia de manhã e à noite, após o banho, no foco da dor. E aí, você vai ter aí, passar o dia com o alívio das dores musculares, para você, meu amigo, minha amiga, que tem bico de papagaio, hérnia de disco, artrite, artrose, tendinite, meu amigo pedreiro que sofre muito com tendinite, bursite, né? Então, vá agora mesmo na farmácia, use a sua pomada Relíquia, o seu Vitamel, e eu vou lançar aqui, Paulo, ao vivo, um desafio aqui para todas as pessoas que mandarem o seu depoimento amanhã, Paulo, e amanhã você pode falar isso.
0: Certo.
7: Amanhã, você mandando o seu depoimento. Porque muitas vezes, Paulo, a gente fala aqui histórias de outras cidades, mas a gente quer ouvir aqui de Toritama. Você mande o seu áudio amanhã, que você vai ganhar. Esse mês você não vai comprar, não. Você vai ganhar duas pomadas a Relíquia. Então vamos sortear aqui para duas pessoas. Você que mandar o áudio, hoje não, que já é quase 11 horas. Mas amanhã você vai mandar o seu áudio e nós vamos ouvir aqui ao vivo o seu depoimento. Como a pomada Relíquia transformou a sua vida. Mande seu áudio dizendo o seu nome,
0: duas
7: a cidade,
0: pessoas,
7: duas pessoas, a cidade que você mora. Paulo vai colocar o áudio aqui ao vivo.
0: Sim.
7: E você vai ganhar. Esse mês você não vai comprar, não, você vai ganhar. Então tá aí lançado o desafio, já vou deixar aqui com ele. Amanhã ele me manda os áudios e já coloca no ar aqui. Duas pessoas, Paulo.
0: Deixa comigo, tá, dona Naira? Não se preocupe não, agora amanhã, gente. Amanhã, hoje não, tá? Amanhã, gente.
7: Valeu, Paulo.
0: Olha, 10 horas e 52 em Pernambuco. E pra fechar aqui definitivamente, deixa eu ouvir aqui a nossa querida, está dizendo que a Feira do Mangaio trata você com mais dignidade do que as lojas. 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
4: 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São Caetano, Cachoeirinha, a obra para e siga, nego velho. A faixa de implicação. Sim, enquanto tu viesse agora de Belo Jardim, estão tocando a obra da duplicação? Eu vi ontem. Você não dormiu em Belo Jardim de ontem para hoje, não? Foi?
5: Não, dormi, só que quando eu passei.
4: O pessoal ainda não estava, não, né?
5: Tinha umas caçambas.
4: Sei. Pronto. Aí eu vou aqui. Como está o. Está certo, meu grande amigo, um grande abraço, dona Maria Madalena. Vai lá, vai na paz, tá, meu querido. Fecha aí, meu velho, fecha aí. 10:59 em Pernambuco.
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4: Paulinho. Cadê o balanço da feira? Chegou não?
6: Chegou não, viu? Bem, foi bom até perguntar. Perguntaste. Hoje não veio não, viu?
4: Estava ansioso aqui.
6: Mergulhou.
4: Para receber o balanço da feira.
6: Pera aí. Olha.
4: Atenção.
6: Aqui, Paulinho.
4: Chegou, tá vendo?
6: Tava aqui.
4: Olha o balanço da feira, gente. Vamos aos números.
6: Olha, Paulo, hoje são 85 ônibus, 30 vans, 10 caminhões, 2 micro-ônibus, total de 127 excursões hoje aqui na nossa Feira do Jeans.
4: Você quer mais o quê? Diga.
6: Praticamente o mesmo número.
4: Você quer mais o quê?
6: Da semana passada.
4: É glorificar JC, rapaz. Glorificar JC. Se mantiver essa pegada até o final de outubro, glorifica JC, porque novembro e dezembro, é por isso que eu defendo que dezembro, três domingos do mês de dezembro, o nosso centro de compra esteja de portas abertas das 7 à 1 da tarde. Partimos, Brasil!
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2: Magneira Next.
3: Muito boa tarde a todo mundo. Sejam bem-vindos, bem-vindas, meninos e meninas, garotos e garotas. Aqui é a nossa ZYL823, Rádio Toritama FM, 104,9, uma emissora pertencente à Associação Comunitária Joaquim Mariano da Costa, Toritama, Pernambuco, Brasil. Hoje é quinta-feira, dia 13 de agosto de 2026. Felicitações a você que está de idade nova, parabéns, felicidades, muitos anos de vida. Já foram decorridos 225 dias do ano, faltando 140 dias para o término do mesmo. Fase da lua é fase da lua nova, estamos na terceira semana do mês, porém a 33ª semana do ano, estação do ano é inverno, já com cara de verão, hein? Hoje é dia de Santo Hipólito, dia do economista, dia internacional dos canhotos. Nos fatos históricos e jornalísticos, no dia 13 de agosto, houve aí a construção do Muro de Berlim em 1961, e também foi fundada a Universidade Católica de São Paulo no dia 13 de agosto de 1946. Aqui na semana do mês, porém a 33ª semana do ano, estação do ano é inverno, já com cara de verão, hein? Hoje é dia de Santo Hipólito, dia do economista, dia internacional dos canhotos. Nos fatos históricos e jornalísticos, no dia

0: De papo e vamos de música.
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0: Abrimos muito bem o nosso programão com a Super Saudade na voz do Quarteto ABBA, Tiquitita. Agora meio-dia, mais 5 minutos. Boa tarde, cidade. Vamos às boas tardes ao horário da tarde com muita bênção e positividade no nosso coração. Tiquitita.

0: Toritama FM 104,9, Roupa Nova, Asas do Prazer. Alô, meu querido embaixador Osman, ligadinho conosco na nossa programação, lá em Caruaru, na Top Lanches, meu amigo Dida, Bruno, Zezé, Rosa, todos os amigos, todos os clientes, abraços pra vocês. Antes tivemos ainda o Elson, Jeito Atrevido. Essa vai de presente aí pra minha querida Edjane, lá em Riacho das Almas, beijos pra você. E também tivemos aí abrindo o nosso programão com o Grupo ABBA, o Quarteto ABBA, Tiquitita, na sua Toritama FM 104,9, meio-dia mais 19 minutos. Vamos ao intervalo, volto já com mais cardápio para você.
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0: Na sua Toritama FM, agora é meio-dia, mais 20 minutos. Ótima tarde para você. 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

0: Muito bem, então estamos firmes, são 4,9. Boa tarde para todo mundo, meio-dia mais 23 minutos. Estamos de volta com o nosso programão Cardápio na sua Toritama FM. Agradecendo a você, olha, chegou aquele momento de mandar beijos e abraços para muita gente ligado na nossa programação. Quem tá ligado comigo é a minha querida Meire lá em Caruaru. Alô, Meire, boa tarde, beijão. Aproveito lá em Caruaru, mando meu beijo para minha querida Janete Mota, boa tarde. Beijão aí pra minha querida ouvinte Cida Amaral, no bairro São Francisco, em Caruaru. Boa tarde. Aproveitando aqui também, com certeza, mandando meu beijo aí, agradecendo a querida Elisiane Riacho das Almas. Beijão. Alô, alô, minha querida Neide, no bairro São Francisco, em Caruaru. Boa tarde, Neide. Comigo tem ela, Dionete, na cidade de Arco Verde. Boa tarde, Arco Verde. Gente dos quatro cantos da nossa região, ligado conosco, a gente manda um forte abraço a cada um de vocês, onde quer que esteja, aqui em Toritama, e manda meu beijo para minha querida Dani Clécia. Beijos, Dani! Grande abraço aí ao amigo Diogo, lá na Doutor Máquinas, em Caruaru, no centro da cidade. Boa tarde, meu amigo! Aproveitando aqui, deixa eu mandar aqui o meu beijo para a querida Natália Clemente, aqui em Toritama. Boa tarde para você! Comigo tem a minha querida Mônica Queiroz, na capital pernambucana. Beijão pra você, Mônica. Deixa eu aproveitar aqui e mandar o meu beijo carinhoso aqui, com certeza, pra minha querida Luciana, lá em Caruaru. Alô, Lu, boa tarde pra você. Beijão também pra minha querida Bruna, em Maceió, Alagoas. Alô, Bruninha, beijão. Aproveitando aqui, deixa eu mandar o meu boa tarde, meu abraço, meu carinho, meu querido Dinho Carlos aqui em Toritama. Valeu, meu irmão! Na cidade de Santa Cruz do Capibaribe tem ela, Maria Ivoneide. Beijos, boa tarde! Em Caruaru, mando meu beijo pra ela, claro, não posso esquecer. Minha querida Michele Tainã Santos, ótima tarde pra você, tudo de bom! Seguindo a nossa lista aqui, com certeza, deixa eu aproveitar e mandar um grande abraço ao meu querido Rivaldo. É todinho pra você, meu irmão, esse abraço. Valeu! Beijão pra minha querida Roberta, em Caruaru. Alô, Roberta! Beijão, querida! Ainda comigo, vou agora lá pra cidade de Bezerros. Minha querida Ana Silva, boa tarde pra você. Tudo de bom, muita saúde e paz pra você. Na Vila Canaã tem ela, Lucy Cleide. Boa tarde pra você, Lucy. Deixa eu mandar o meu beijo carinhoso à minha querida Simone, na Avenida São José, no bairro São Francisco, em Caruaru. Boa tarde. Beijão pra minha querida Wade Alves, no bairro Petrópolis, em Caruaru. Boa tarde pra você. Daqui a pouquinho a gente continua mandando beijos e abraços pra todo mundo. A gente agradece o carinho da sua audiência, você que está ligado conosco aqui em Toritama e toda a região, sempre ligado comigo. Alô, alô, minha querida Maria da Batata aqui em Toritama, boa tarde. Ótima tarde pra você, querida. Vamos de música, e pra todos vocês eu ofereço essa daqui, ó.
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0: Amadeu Ming, Cantare e Demore, tema da novela Anjo Mal, do ano de 1997. Agora é meio-dia e 27 minutos. Boa tarde, cidade.

0: Na sua Toritama FM 104,9, agora é meio-dia, mais 35 minutos.
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0: Estou de Tamo FM, 104,9 Heart Alone pra gente. Tivemos aí, né, Calcinha Preta com Agora Estou Sofrendo, acústico de apresentar sobre a minha querida Michelle Tainã Santos em Caruaru. Beijão pra você. Amadeu Ming com Cantare d'Amore, tema da novela Anjo Mal de 1997. Na sua Tony Tamo FM 104,9. Agora, meio-dia, mais 39 minutos a toda a turma do almoço. Um bom apetite, boa tarde, volto já.
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0: Na sua Toritama FM, agora é meio-dia, mais 41 minutos. 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
0: Na sua Toritama FM, agora é meio-dia, mais 43 minutos. 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
0: Muito bem, Toritama FM 104,9. Ótima tarde para todo mundo. Agora é meio-dia, mais 45 minutos. Estamos de volta com o seu cardápio, o seu programa preferido na hora do seu almoço. Obrigado sempre por você estar conosco. Vale o carinho da sua audiência. Deixa eu aproveitar e mandar beijos aqui para minha querida Valquíria. Alô, Val, aqui em Toritama. Tá pedindo música, vamos tocar já já, tá bom, minha querida? Beijos para você. Quem mais está comigo aqui? Vou aproveitar, vou agora lá para a cidade de Caruaru, minha querida Josineide. Alô, Josi, beijos para você, boa tarde. Tem mais gente conosco, meu querido irmãozinho, cantor e compositor Biguá, na capital pernambucana. Aquele abraço para você, meu irmãozinho. Beijos carinhosos da minha querida Ira Caldeira. Beijão para minha querida Nenza Moraes, na cidade de Frei Miguelinho, boa tarde. Comigo também na nossa programação. Aproveito, mando beijos e abraços aqui para mais gente que tá conosco sempre. Alô, minha querida Nete, tá ligada aqui em Toritama? Boa tarde, Nete. Minha querida Neide Silva está almoçando, mandou uma foto de um prato maravilhoso, deixando Wagner Alex aqui com água na boca. Boa tarde para você. Lá em Caruaru. Deixa eu mandar o meu beijo carinhoso para a cidade de Marimbondo, em Alagoas. Minha querida Pérola. Alô, Pérola, beijão para você, querida. Beijão para minha querida Kate aqui em Toritama. Tá pedindo música, vamos tocar nesse bloco, tá? Quem mais está conosco aqui, com certeza, mandando beijos e abraços. Deixa eu mandar o meu beijo, o meu abraço à querida Vanessa Alves. Alô, Vanessinha, em Caruaru, boa tarde. Comigo na nossa programação aqui também, sempre conosco, claro. A gente manda aquele forte abraço também. Nada mais, nada menos que ela, minha querida ouvinte, Dona Gláucia Araújo, em Caruaru. Boa tarde, Dona Gláucia. Mandar um meu beijo para minha querida Joselma Arruda, ligadinha conosco na nossa programação. Um beijão para você. Querida Joselma, que está lá em Caruaru. Boa tarde. Alô, Mara. Minha querida Mara também está em Caruaru. Boa tarde para você, querida. Tudo de bom? Mandando meu beijo carinhoso à minha querida Ivônia Rocha Silva, aqui em Toritama. Ivônia, beijão para você. Olá para Garanhuns, minha querida Josiane. Alô, Josi. Beijos para você em Garanhuns. Alô, querida Cleciana Silva em Caruaru, boa tarde, não perde um só programa. Meu irmãozinho, boa tarde, Lindomar Davan, boa tarde, bom trabalho pra você também, meu irmão, aquele abraço. Mandar o meu beijo pra minha querida Karina Kelly, ótima tarde pra você, está na Bélgica, boa tarde. Beijão também para minha querida Roseli Silva. Beijão para você aí em Caruaru, sua mamãe, Dona Rosilda. Boa tarde. Beijão aí também para minha querida Zélia, no bairro de Antão. Boa tarde aqui em Toritama. Vou mandar o meu boa tarde, meu abraço, meu carinho à querida Cris, a seu esposo, toda a família aqui em Toritama. Vamos seguindo o nosso programão com mais músicas, atendendo pedidos aqui agora da minha querida Kate.
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0: Chegando pra gente ao vivo, é a Supply, Make a Love of Naral.

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0: na sua Toritama FM 104,9. E aí pra gente, você conferiu aí Mike Reynolds e Ann Wilson, Almost Paradise, tema do filme Footloose. Indicação também, quem pediu foi a minha querida Edjane, lá em Riacho das Almas, matando saudade desse super tema de filme aqui na sua Toritama FM. Antes tivemos ainda a Supply Make Love of Neural ao vivo, show que aconteceu no Japão. Indicação aí da minha querida Kate aqui em Toritama. Boa tarde, Kate. Na sua Toritama FM 104,9, uma ótima tarde para todo mundo. Agora faltando um minuto para uma da tarde, intervalo, eu volto já.
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5: Toritama FM, agora 1 da tarde, mais 3 minutos. 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
5: Na sua Toritama FM 104,9, agora 1 da tarde, mais 5 minutos. 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Na sua Toritama FM 104,9, agora 1 da tarde, mais 5 minutos. 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

Muito bem, Tony, estamos firmes, são de 4,9, agora 1h08. Vamos seguindo o nosso programão aqui com mais músicas para você ligado na nossa programação. Agradecemos o carinho da sua audiência sempre. Quanta gente bacana, continua ligado conosco na nossa programação, onde quer que vocês vão, né? Sempre ligado conosco, vale o nosso carinho, vale essa super conexão junto com você, onde quer que esteja. Valeu mesmo, grande abraço. Deixa eu mandar o meu beijo também aqui. Beijos pra minha querida Debbie lá na cidade, em Natal. Beijos pra você, Debbie, ótima tarde. Deixa eu mandar o meu beijo carinhoso também para a querida Regiane Alves, na cidade de Santa Cruz do Capibaribe. Beijão para você. Beijão para minha querida Rose, em Rio Largo, Alagoas. Boa tarde. Quero aproveitar aqui também, mandar um grande abraço. Alô, alô, meu irmãozinho Zé Batata, aqui em Doritama. Boa tarde para você. Sempre curtindo o nosso programão, vale o carinho da audiência de todos vocês, com certeza. A gente está sempre ao seu lado, né? Mandando beijos, mandando abraços, tocando as músicas que vocês pedem. Ou seja, estamos sempre juntos, né? Afinal de contas, esse é o nosso objetivo, estar conectado com vocês. Beijão para minha querida Vânia aqui em Toritama. Boa tarde, Vânia! Tem mais gente conosco aqui, com certeza, na nossa programação. Rapaz, deixa eu aproveitar e mandar um beijão carinhoso aí, com certeza, para uma pessoa maravilhosa, Dona Terezinha Silva, lá em Caruaru. Boa tarde para a senhora, tudo de bom. Vamos de mais músicas na nossa programação, com certeza. Vou agora atender a mais gente ligada conosco. Quem está ligada conosco e pede música é a minha querida Valquíria. Alô, Val. Valquíria está ligada, ligadinha conosco aqui em Toritama, né, Val? E pede uma super música com Babyface, How Come, How Long, e a participação do grande Stevie Wonder. Essa foi tema da novela Anjo Mal, de 97. Já

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1: Boa tarde, Wagner. Coloca assim, ó, com limão, com mel. Ofereço todas as colegas que estão curtindo. Bom almoço, hein? Boa tarde.
0: Cento e quatro vírgula nove.

0: Floritão FM 104,9. Limão com mel, vou gritar que te amo. Minha participação na Alcione Marrom. Gestão aí da nossa querida Maria Lucemia, minha querida Miau, ligadinha na nossa programação. Obrigado pela sua participação, querida. Antes tivemos ainda Babyface, How Come, How Long, tema da novela Anjo Mal de 1997, a participação do grande Stevie Wonder. Ligação da minha querida Valquíria aqui em Toritama. Boa tarde, Val. Obrigado pela sua participação também, minha querida. Lance é o seguinte, na sua Toritama FM 104,9. 1h20, o tempo não para. Volto já depois do intervalo com mais músicas pra você.
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2: Na sua Toritama FM 104,9, 1 da tarde, mais 25 minutos. 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
2: Muito bem, Toritama FM 104,9. Estamos de volta agora 1h29, vamos seguindo o nosso programão, sempre ligado conosco na nossa programação, agradecendo o carinho da audiência de todo mundo, é sempre bom contar com vocês. Deixa eu aproveitar aqui e mandar um beijão carinhoso à minha querida Claudinha, também sua irmã Cleide e toda a família em Caruaru. Ótima tarde. Quem mais está conosco aqui? Minha querida Alzira Pedrosa, em Santa Cruz do Capibaribe. Boa tarde, Alzira. Olá para Caruaru, minha querida Daniela Clarice. Beijos para você. Tudo de bom. E vamos seguindo o nosso programão, claro, atendendo mais músicas, atendendo mais pedidos, o pessoal que está ligado conosco. Bom, próxima música vai especialmente aí do Seu Domingos para Dona Estela, lá em Riacho das Almas, são os pais da minha querida Elijane em Riacho, beijão pra você, olha a música escolhida aqui.
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2: Uma música que conta a história de uma vida, Luan Santana, 2050.
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0: Doutor Itamo FM 104,9 Dalton, muito estranho. Indicação do meu amigo Dinho Carlos aqui em Toritama. Boa tarde pra você, meu irmão. Toma dessa música de presente pra meu tio Roberto, minha tia Ivoneide lá em São Paulo, que amam essa música. A música do casal. Beijão pra vocês também. Nós tivemos muito mais aqui na nossa programação Luan Santana 2050. Na nossa programação, essa foi presentaço aí com certeza do seu Domingos, ligadinho conosco na nossa programação. A gente agradece o carinho da sua audiência, tá certo? Ligada conosco. E foi de presente aí da Dona Estela, né? A mamãe aí da minha querida Ediane. Valeu, gente, obrigado pelo carinho da audiência. Vamos ao intervalo, eu volto já com mais músicas e com a última parte do nosso cardápio de hoje.
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2: 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Na sua Toritama FM 104,9. Boa tarde para todo mundo. Agora 1h41. Quando bater aquela fome, meu amigo, minha amiga, você já sabe para onde correr. Preciso dizer mais alguma coisa ou quer que eu desenhe, hein?
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0: Toritama FM 104,9. Que saudade da banda Sindicato em Perigosa. Tema da novela Cambalacho, do ano de 1986. E outra super saudade tivemos ainda aí, simplesmente, Paulo Ricardo, Ninguém Vai Tirar Você de Mim. E também outra super saudade de 84, dois anos antes dessa, da novela Cambalacho. Tema da novela Corpo a Corpo, de 1984, Scorpions, Still Loving You. Bom, gente, foram as últimas do nosso programa. Obrigado pelo carinho da audiência de todo mundo ligado na nossa programação. Valeu mesmo. Obrigado pelo carinho da sua audiência. Você que esteve ligado conosco durante todo o nosso programão, vale o carinho da audiência. Na reta final do nosso programão, deixa eu mandar um beijão para minha querida Patrícia Marques aqui em Toritama. Beijão para você. Ótima tarde. Na sequência, após o intervalo, tá chegando Johnny Filho e o programa Conexão 104. E eu volto amanhã, a partir do meio-dia, com mais uma edição do nosso programa Cardápio 104, se Deus permitir. Valeu, gente. Tchau, tchau. Fui. Saúde, paz e bem pra todo mundo. 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
0: Muito bem, muito boa tarde, sejam bem-vindos. A ZYL823, Rádio Toritama FM 104,9, canal 285. Uma emissora que pertence à Associação Comunitária Joaquim Mariano da Costa, Toritama, Pernambuco. Prazer imenso, a partir de agora vamos juntos até às 16 horas. Para você participar conosco é muito simples, fácil e rápido. Através do nosso WhatsApp 98979-8989. Você participa com a gente, escolhendo o sucesso e aquela música que você está afim de curtir na nossa tarde, na nossa programação. Tá combinado assim? Pronto, fique à vontade. Rapaziada boa que tá chegando já, uma ótima tarde. Onde quer que você esteja, na nossa querida cidade de Toritama. Muito obrigado pela audiência. A você que está nos ouvindo também, em qualquer parte do Brasil, através dos aplicativos.

0: um abraço aqui pra ouvinte que pediu. Alô, Patrícia Silva. Valeu, minha amiga. Curtiu Bruno e Marrone, Desliga. E Wesley, Safadão e Limão com Mel, a primeira dessa sequência maravilhosa nessa tarde. Dá um tempinho, eu volto rapidinho, trazendo mais músicas, mais indicação do ouvinte que já tá conosco aqui na nossa tarde. Sai daí não, que é rapidinho.
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Agora na programação da Mais Ouvida, 2 da tarde, 32 minutos, 2:32. 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Que bom, né, gente? 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Opa, legal, né? Bom, o lance é o seguinte, a partir de agora, fica à vontade também, tá liberado para você interagir conosco, né? Muita gente já participando, e vamos que vamos, canta! Daniel, quem diria, hein? A indicação da Lizaine. Um abraço, Lizaine, a todos da facção romana.

0: minha amiga Daniela. Ô Dani, um abraço pra ti, valendo. Pediu e curtiu Zé Vaqueiro, eu tenho medo. As melhores no melhor do FM, agora 2h39 da mais ouvida.
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0: Vamos ouvir a indicação do meu amigo Neto. Alô, alô, Neto. Pediu e vai curtir aqui na nossa tarde Marília Mendonça. Tá legal. E oferece aí a todos da facção romana. Sensível demais.

0: na programação da melhor. Marquinhos Moura, Anjo Azul, meu amigo Douglas Costa, tá curtindo, tá ouvindo? Aumenta o som aí, Douglas. Música boa. A gente recordando no nosso flashback. Alô, Juscelio. Alô, Nina. Um abraço, gente. Um abraço. Obrigado pelo carinho. Antes teve aí, então, pra gente Zé Vaqueiro. Eu tenho medo. E lá em cima, Daniel. Quem diria, hein? 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Fazer o seguinte, dá um tempinho rapidão, tamo de volta. Tem muita música boa, tem mais flashback. A nossa tarde tá só começando. Vamos juntos até as 16 horas com muito sucesso e muita música boa. Volto já já.
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Santana. Mandar um abraço, deixa eu mandar um abraço aqui ao meu amigo Rildo. É o Rildo do Zip, é o gordinho. Meu amigo, um abraço pra ti, tá? Com certeza, o cara é desenrolado, conserta qualquer tipo de zíper. 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Vou mandar um abraço, quem tá ligadinho com a gente é Jane Lima. Alô, alô, Jane! Um abraço pra você. Vamos ouvir agora Priscila Senna e o Pablo.

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1: Isso, muito bem. Vamos lá então, na mais ouvida. Opa, deixa eu baixar aqui um pouquinho. Na mais ouvida, agora já são 2:58. 2:58. Cadê você? Cadê o ouvinte? Alô, alô. Vem cá, vem lá você.
2: Boa tarde, Johnny. Boa tarde a todos. Johnny, eu quero escutar a música Nossa Senhora do Brasil com o padre Marcelo Rossi e Bruno Marrone. Ofereci para a Zélia no loteamento em Antão, para o Albertão, o Rei do Castelo, para Tiago, o Rei das Tenajuras. Tchau, tchau e até amanhã, se Deus quiser.
1: Legal, meu amigo Capolícia, é o Jailson, Padre Marcelo Rossi, Bruno e Marrone, Nossa Senhora do Brasil. As melhores músicas, lógico, na nossa tarde, na nossa programação. Boa tarde, cidade.

0: Foi Padre Marcelo Rossi. É um prazer muito grande para nós estarmos fazendo essa oração junto com o senhor. Um abraço do Bruno
1: e o outro do Marrone, para o senhor e para todos os fiéis que estão cantando aqui com a gente.
2: Deus abençoe, Bruno.

0: obrigado, gente. Muito obrigado.
1: Da programação da melhor. Aí então pra gente, o Leonardo, mandar um abraço aqui a essa galera esperta. Alô, meu amigo Clodoaldo, um abraço, meu irmão. Coloca o André Leonardo e oferece a galera aí da Diferit.

0: Lendo mesmo o carinho da audiência aí de todos vocês nessa tarde maravilhosa. Antes teve Padre Marcelo Rossi, Bruno Marrone, a indicação do meu amigo Capolícia, Nossa Senhora do Brasil. Bom, dá um tempinho, eu volto rapidinho, vem aí o FM Notícias trazendo informação na nossa tarde. Já já estamos de volta, sai da sintonia não.
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0: Agora na mais ouvida, 15h10, Caruaru promove o Pet Day, com serviços gratuitos para cães e gatos nesta sexta-feira. Vamos trazer as informações.
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0: Secretaria de Sustentabilidade e Bem-Estar Animal de Caruaru realizará nesta sexta-feira, dia 14, das 9 às 14 horas, mais uma edição do Pet Day. Desta vez, o programa acontece no Parque Ambiental Municipal Rendeiras, com atendimento e cuidados gratuitos para cães e gatos. Entre os serviços oferecidos estão castração para animais previamente cadastrados, consultas veterinárias, adoção responsável e entrega de brindes. A iniciativa busca ampliar o acesso aos cuidados com a saúde animal, além de estimular a adoção responsável e a guarda consciente. O Pet Day reforça as políticas públicas do município voltadas à proteção do animal. Na Mais Ouvida, agora 3 da tarde, 13 minutos. Vamos ao balanço dessas últimas 24 horas. 9 pessoas são assassinadas em Pernambuco durante essas 24 horas.
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0: Vamos trazer as informações direto de Caruaru com Helenivaldo Pereira.
2: A polícia registrou 9 homicídios nessa quarta-feira em Pernambuco, sendo 3 crimes na região metropolitana do Recife e 6 no interior. São 95 assassinatos neste mês de agosto. No ano, de janeiro até agora, mataram no estado 1.731 pessoas. Em Bom Conselho, no Agreste, um ex-presidiário foi assassinado a tiros dentro de casa, no Alto Vera Cruz. José Davidson Pedro da Silva, de 25 anos, possuía envolvimento com o tráfico de drogas e havia deixado o sistema prisional recentemente. A autoria do crime é desconhecida. O corpo foi encaminhado para o Instituto de Medicina Legal, IML de Caruaru. Em João Alfredo, também no Agreste, José Eduardo dos Santos, irmão de Damião Cosmo, acusado de matar a idosa Doralice Margarete Duarte dos Santos, de 65 anos, com golpes de foice, foi encontrado morto a tiros dentro de casa. José Eduardo tentou esconder provas e foi solto na audiência de custódia. O irmão dele permanece na prisão à disposição da justiça. Em Vitória de Santo Antão, na Zona da Mata, aconteceu um duplo homicídio. Um casal foi assassinado a tiros no bairro do Cedro. As vítimas foram identificadas como Breno Vieira da Conceição, de 22 anos, e Ana Carolina Moreira da Costa, de 23. A Polícia Civil investiga para descobrir a autoria e motivação do crime. De Caruaru, Helenivaldo Pereira.
0: Muito bem, aguarde mais uma edição do nosso 104 FM Notícias durante a nossa programação. 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

Boa, que tá ligadinho conosco. Rapaziada, vamos lá então, vamos lá então. Quem tá ligadinho na nossa tarde, obrigado pelo carinho, forte abraço. Linaldo ali na eletrônica. Meu amigo Denis, alô Denis, o guarda patrimonial. Valendo, meu amigo. Minha amiga Maria Aparecida, alô, alô, Cida. Forte abraço, Cida. Uma ótima tarde, os amigos do loteamento de Jairo também ouvindo o nosso programa. Legal, minha amiga Maria José Amazé tá ligadinha com a gente, lá em Fazenda Velha. O meu amigo Krau, o famoso Homem-Aranha. Valeu, Krau. Denis aí em Fazenda Velha também. Meu amigo Denis. Zezinho aí do restaurante Petiscaria tá conosco também. Valeu, Zezinho. Galera boa, né? Sempre ligadinha conosco. Alô, minha amiga Maria de IFA. Aquele abraço pra você, Maria, Maria. Ali no mercado, Maranata, em Fazenda Velha. Eita, Maria Lucemi, olha ela por ali, chegou a Miau. Alô, alô, Miau.

fonte dos desejos. Alô, meu amigo Branco, Branco do Príncipe da Paz. Alô, meu amigo, um abraço. Cadê a tropa, a galera? Aquele abraço.

0: seu dia a dia.
1: Que dia abelha, no seu lugar. Agora 2:21, ou melhor, 3:00 PM e 21 minutos, Johnny. 3:21.

0: Muito bem, Kid Abelha, no seu lugar. Valeu, Jeane, lá em Belo Jardim, ouvindo a gente. Cheiro pra ti, tá, Jeane? Tudo de bom, um abraço.
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0: Vamos ao Flashback. Garoto de Aluguel, Zé Ramalho. Com certeza vamos voltar ao ano de 1979, quando foi lançada essa música Garoto de Aluguel. Ela faz parte do álbum de estúdio do cantor intitulado Zé Ramalho 2, também como conhecido como A Peleja do Diabo com o Dono do Céu. Linaldo, lá da Eletrônica, no bairro Independente, pediu e vai ouvir.

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gente recordou. Viajamos ao ano de 1979. As antigonas, essa aí. Antes, teve aí pra gente Kid Abelha, minha amiga Jeane, curtindo a programação lá em Belo Jardim, ouvindo aqui a nossa tarde.

0: 4 minutinhos, estou de volta, já são 3h29.
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3: E na nossa tarde, a tarde de sucessos, Chitãozinho e Chororó, página de amigos. Meu amigo Beto, ali do corte de tecidos da Coab. Meu amigo Zé Peu, ali também na Coab. Tá valendo. Alô, Silas! Os amigos aí no aprontamento do seu Nel, também ouvindo a gente no Coqueiral.

para você. Uma ótima tarde. Curtiu também na nossa tarde KLB, porque tem que ser assim. E Chitãozinho Chororó, página de amigos. Meu amigo Nildo, lá no Arial, também tá curtindo a nossa tarde. Alô, alô, Nildo. Alô, Letícia. Um abraço pra ti também, Letícia. Com certeza, uma ótima tarde.

0: rapidão. 2 minutinhos e 20 segundos, tamo de volta. Aí vem aquela música que você vai amar.
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From the Here pra gente ouvir. Forte abraço aos amigos da PWG. Aumenta o som aí, gente. Minha querida Neide, vamos ouvir agora. Ray Adams, um cheiro pra ti, um abraço, um beijo. Obrigado por mais uma tarde juntinho.

0: na programação da Mais Ouvida. Cyndi Lauper, Time After Time. Antes, Roupa Nova, Força do Amor. E lá em cima, Bryan Adams, We Stand for the Hill. E a gente finaliza mais uma edição do nosso programa Conexão 104, de volta amanhã, sexta-feira, viu? A partir das 14 horas. Agradecendo a você, ouvinte, onde quer que esteja, aqui na nossa querida cidade de Toritama, muito obrigado, viu, gente? Só tenho a agradecer. Somos a primeira, sempre em primeiro lugar, em várias plataformas digitais. Também somos a primeira. Com certeza, só agradecer essa grande audiência. Meu amigo Bruno, lá em Caruaru, ouvindo a nossa programação na Top Lanches, ali ao lado da Prefeitura de Caruaru. Valeu, Bruno. Fica por aí, marcar pra dar uma passadinha aí, fazer aquele lanche e aquele almoço maravilhoso aí da Top Lanches em Caruaru. Meu amigo Bruno, valeu, cara, um abraço pra ti. Tá ouvindo aqui a programação da melhor. Chegou por aqui, vai te fazer companhia nessa tarde, hoje até às 17 horas, né? Aí depois é o Carlos Henrique. Carlos Henrique, alô Carlão! Hoje Manuel Augusto fica até às 17 horas e depois o Carlos Henrique, compromisso dele, de 17 às 18 horas, todas as quintas-feiras, ele e a professora Laudilene. Tá sabendo. Alô, Lau! Alô, Laudilene! Aquele abraço pra você também! Valeu, valeu! Vem aí o Manuel Augusto. Tchau, tchau, gente!
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0: Boa tarde, Doritama, paz do Senhor, está no programa Voz da Assembleia de Deus. Pela Rádio Toritama FM 104,9, hoje, quinta-feira, 13 de agosto, queremos agradecer ao nosso Deus por mais uma tarde, por mais um dia. Por mais uma edição do programa Voz da Assembleia de Deus. Hoje vamos até às 5 horas da tarde. Depois vem o diácono Carlos Henrique. Dando continuidade. Sintonia do Proate.
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0: Soberano Deus, Pai Criador do céu e da terra, mais uma tarde, Senhor, chegamos aqui para juntamente com os teus filhos, tuas filhas, glorificar o teu nome, te adorar. Nessa tarde também queremos te apresentar a nossa cidade, o comércio, o teu povo, os nossos pastores, suas famílias, cada lar. Deus, mais uma tarde, fala conosco. Nesta oração, te apresentamos aqueles que estão enfermos, que vão passar por cirurgia, outros que estão nos seus lares, precisando de uma cura. Chega com cura. Na certeza que nós temos é que teu nome é poder, poder de mudar, poder de curar, poder de transformar, poder de salvar também nesta tarde. Salva vidas para o teu reino, continua operando nesta cidade. Também te apresentamos famílias enlutadas. Conforta, ajuda, é o que nós te pedimos e também te agradecemos. Amém.

0: glória seja dada ao nome do Senhor. Vamos ouvir com Suede Silva, Reacende a Chama. Esse louvor que pediu foi nosso irmão antes, do Corte Pano Só Vitória. Que aparece para todos que estão na facção GG. Também para Jefferson e Aleph, que trabalha com ele lá no Corte Pano. Também nosso irmão Felipe da ILS Etiquetas está na sintonia. Parece este louvor também para todos os ouvintes.
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0: Também o Diácono Márcio, lá na Pinheiros Aviamentos, juntamente com Marciara. Todos vocês aí da Pinheiros Aviamentos. Ele também oferece para todos que estão sintonizados.

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6: Estamos de volta, 4 horas e 26 minutos. Vamos ouvir com Daniel e Samuel, Não Desista de Viver. Pelo Boca Pedir Forno Simão. Lucas, que oferece para todos que estão com ele no aprontamento. Próximo louvor é com o Fernandinho, pai de multidões.
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6: Quem pediu foi Silvânia. Ela que oferece para Edla, Simone e todos que estão na sintonia. Daniel e Samuel, Não Desiste de Viver. Também Samuel oferece para sua esposa Janerina, lá na Vila Canaã, e para todos os ouvintes. Também nosso amigo Mussu, da Pracinha das Crianças.
8: E

0: Fernandinho, pai de multidões. Também nosso amigo Leandro de Bilhai. Para toda a sua família. Também José Marcos. Tá com o Michael na sintonia. O melhor Michel, né? 4 horas e 36 minutos. Daqui a pouco vamos para a nossa agenda de culto hoje. Na sexta-feira temos o programa da Escola Bíblica aqui, a EBD no ar. Amanhã nós não vamos estar aqui tocando louvores, porque é o momento da Escola Bíblica na rádio. Começa a partir das 4 horas e 30 minutos até as 18 horas. Dicas, declaração de fé também, falando da lição, os três pontos. Então vamos ouvir louvores.
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0: Josafá Souza, Pai do Céu, nosso irmão Jailton, ele que deu o seu culto de ação de graça ontem. Para sua esposa, toda a sua família, e agradeço a todos que estiveram lá. Uma noite marcante, uma noite maravilhosa, viu? 5 pessoas aceitaram o Senhor no culto de ação de graça.
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0: E depois a gente foi convidado para visitar uma facção. Da facção foi dada uma palavra, Deus se fez presente. Uma pessoa também aceitou. Quero mandar um alô para todos que estão na facção de Patrícia, lá no bairro da Coab. Também Maria de Bal, que estava lá ouvindo a palavra. Todos vocês aí do bairro da Coab.

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0: ajuda-me, Deus. Nosso irmão Gustavo, a todos que estão na sintonia,
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0: Nosso irmão Edinaldo, para sua esposa.
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0: Estamos chegando ao final do programa. Lembrando que amanhã, sexta-feira, temos culto de gratidão pela vida do presbítero Fábio Júnior, lá na congregação Canaã 2. Toda a congregação convida todos para participar. Estou ficando por aqui. Até segunda-feira. Amanhã eu estou com a equipe da EBD aqui na mesa.
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0: Um ótimo final de semana para cada um de vocês. Uma sexta maravilhosa. Sábado tudo de bom. Domingo.
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0: Fiquem todos com Deus. E a paz do Senhor.

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0: 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Já é um culto.
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1: 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A gente não pode fazer nada quanto a isso.

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3: Tem.
2: E tá gelada?
3: Não.

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0: Boa noite, Uberlândia! Faz barulho aí, Uberlândia, que eu quero ouvir!
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